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0: Próximo. Bom dia. A passagem do seu documento, se faz favor.
1: Bom dia. Aqui tem.
0: Obrigado. Sr. Fernando Silva, pode colocar a sua bagagem no tapete.
1: Ok.
0: Bagagem de mão, tem?
1: Sim, tenho uma mochila.
0: Pronto. Aqui tem o seu cartão de embarque, é na porta número 43. E boa viagem de regresso à casa.
1: Ok. Muito obrigado.

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0: Brandinho.
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1: Bom dia para boa que tu te chega até agora na nós. Bom dia para tudo quem te ligou de manos. Bom dia, caro ouvindo. Estou a começar agora então mais o número de manhã RC, o magazine matinal dali de 88.1 FM. Aquele abraço especial para boa que te ligou de manos nesse sintonia. É sempre um prazer saber que bota lado da ligou de manos, lado da ligou ali na boa rádio comunitária de Paro. Nós é manhã RC, nós estou a começar agora e nós estamos até meio-dia ali na boa sintonia, amiga. Aquele abraço bem especial para boa, obrigada desde já pela preferência, pela sintonia. Nota conta que boa, lado dela. Caro ouvindo, eu espero que eu tive uma boa noite de sono, uma boa noite de descanso. Dá para descansar, dá para boa descansar e para boa repor energias. Aquele é o som de rádio comunitário, nós não tava até por volta de meio-dia em Mabu. Então, daqui a pouco, nota começar com a nossa rubrica que previsão de tempo para o Espírito de Sal, para os feriados, eventos cíclicos, factos e acontecimentos históricos, santo do dia, reflexão matinal e leitura de imprensa online, para a primeira hora, segunda hora, informação, uma rádio alemã, ainda informação, uma rádio alemã, informação desportiva, horóscopo do dia, e para além do horóscopo do dia, não tem previsão de tempo a nível nacional. Terceira hora, boa música, e na quarta hora, espaço convívio. Quanto a menu do dia, de 8 até 12, manhã RC, 12 e um quarto, agenda de informações. Quando for 13h30 até às 15h, a comunidade, 18 e um quarto, agenda, e 18h30, programa religioso. Então, motivos mais de aqui suficiente para vou ficar ligado de manos ali na boa rádio comunitária de Paros. Saudações, notação de tudo, nós ouvindo já que te ligado de manos com votos de um ótimo dia. Caro ouvinte, que tudo está a correr bem nesse dia de hoje. Bom dia de trabalho para quem já está no trabalho e também para quem já está mais um bocadinho. Para boa que está na casa, de gozar mais um dia de folga ou mais um dia de férias. Bom descanso, descansa, aproveita, bom repor energias. Para boa que aniversariado nesse 22 de setembro, parabéns. Muitas felicidades e votos de rádio comunitária de Espargos. Ainda, nota bá também até Cadeia Regional de Sal para toda a gente com votos do bom dia. Tem o Hospital de Sal para toda a gente com votos do bom dia. E no hospital, não deseja a toda a gente votos de uma rápida melhora e do rápido regresso ao ativo. Também, senhoras e senhores de negócios, bom dia de vendas. Senhoras e senhores que trabalham na Cor, condutores, condutoras, quem está terceiro dia na volante, bom dia de trabalho e condução, sempre com muita prudência. Que ali é som de Rádio Comunitária de Espargos, boa 88.1 FM, nota bama boa até por volta de meio-dia. Então, nota conta que boa lado dela manter ligado na boa sintonia amiga, nesse bom magazine matinal. Durante esse 4 horas, nota bem história de uma boa música e boa conversa. E a você saber sempre partir de 11 horas até meio-dia. É boa vez participar manos e também é boa vez de fazer a seleção musical ali na boa rádio comunitária de Espargos. Boa tradicional espaço manhã RC, da segunda a sexta, de 8 até meio-dia. Ali é edição para hoje, terça-feira, dia 22 de setembro. Também bate a desejar ao estudante um bom início de ano letivo. Ano letivo é que começou ontem. Mais de 130 mil crianças regressaram às salas de aulas ontem. E desejo a todas as crianças boa sorte. Crianças, adultos, tudo quem te estudou, boa sorte. E que na fim tu gente conseguisse esse objetivo. E o objetivo tu gente com certeza é passar para a próxima classe. 8 horas e 24, vamos à previsão de tempo para hoje na Ilha de Sal. Linha assim, 8 e 24, salta com temperatura de 28 graus, umidade 75%, vento de 24 km/h. Pense terça-feira ali de 8, não também tem céu limpo. Pense quarta-feira ali, não também tem temperatura entre 27 a 29 graus, ali na Sal, e não também tem céu limpo. Pois é. Ali que é a previsão de tempo ali para nós de Sal. Grinha assim, 8h24, moda já no flop, temperatura está na 28 graus, umidade 75%, vento de 24 km/h e céu limpo. Para todo esse dia de hoje, temperatura entre 27 a 28 graus e no dia também tem um dia de céu limpo. Abraços, bom dia, manter bom rádio, sintonizado na 88.1 FM. Vou ficar ligado para nós, no trabalho até meio-dia, dicas de magazine matinal. Como sempre, muita boa música e, acima de tudo, muita boa disposição matinal. Aquela boa disposição e aquela boa energia matinal que nós queremos ver para a bola na casa.

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1: Boa música ali na boa Rádio Comunitária de Espargos. Nós também falamos um bocadinho desse dia de hoje, dia 22 de setembro. Mês de setembro, mês de município de Sal, e mês de setembro sempre ali na Caverte é mês de início de aula. Hoje é dia 265 do ano no calendário gregoriano. Te falta 100 dias para final do ano. E também é dia do equinócio de setembro, quando começa a primavera no hemisfério sul e outono no hemisfério norte. Pois é, nós já continuamos para ali que nosso calor até que chega frio, né? Pois é, hoje é dia do equinócio de setembro. Onde é que está como se conta? Está como se a primavera no hemisfério sul e outono no hemisfério norte. Vamos a isto. Hoje é dia do equinócio de setembro, modo no flop. Hoje é dia mundial. Hoje é dia mundial sem carro e dia mundial da banana. Pois é, na Brasília hoje é dia do contador e dia nacional do atleta paralímpico. Alguns efemérides é que te marca este dia de hoje. A nível de santo do dia, santo é que te marca este dia de hoje. Hoje é dia de São Maurício e companheiros mártires, soldados de Deus. Então, rubrica litúrgica, então. Litúrgica, não estou a falar um bocadinho de São Maurício e companheiros mártires, soldados de Deus. Maurício, Exupério, Cândido, Vítor, Inocêncio, Vital e outros eram oficiais e soldados do exército que foi encarregado em 287 de reprimir a revolta dos baguadas. Baguada vem da palavra céltica bagat, que significa multidão. Trava-se com efeito de uma multidão de aldeões, pastores e escravos que se revoltaram contra os seus senhores em certas partes da Galileia, ameaçando a dominação romana. Foi Maximiano Hércules quem recebeu ordens de Diocleciano para sufocar esta insurreição. Depois de atravessar os Alpes, interrompeu a marcha na Suíça a fim de dar descanso de 3 dias às tropas. A guarda avançada ocupou em Aguanun, a cerca de 15 milhas, o lago de Genebra. Era a esta guarda que pertencia a Maurício e os companheiros formavam um destacamento constituído inteiramente por cristãos, tirados aos que parece, dos exércitos egípcios que guardavam habitualmente as fronteiras meridionais da Tabaiada, daí o nome que lhes deram de Legião Tebana. Antes de entrar em combate, Maximiano Hércules deu ordens para que todas as tropas se concentrassem em Autodur, a fim de sacrificassem aos deuses e prestarem juramento. Com a Legião Tebana se recusou a tomar parte nessa cerimónia. Somos seus soldados, mas também servos de Deus, eles disseram. Eles foram dizimados por ordem do comandante. Não tendo este castigo alterado as posições dos soldados, Maximiano mandou dizimá-los pela segunda vez. Os sobreviventes, porém, não deram mostras de se quererem acomodar aos desejos do comandante, por isso foram todos passados pelas armas. O campo ficou forrado de sangue e cadáveres. Naquele lugar, naquela época, foi erguida uma igreja em honra e culto a esses santos mártires do cristianismo. Encontrado somente por volta do ano 1893, a maioria das relíquias dos corpos dos soldados cristãos da Legião Tebática atualmente é venerada no convento de São Maurício de Aguamun, na região de Valesa, atual Suíça, especialmente no dia 22 de setembro, determinado pelo calendário oficial da Igreja de Roma. Pois é, 9h32, hoje é dia então de São Maurício e companheiros mártires, soldados de Deus. Também moda já no flop. Hoje, atenção, é dia mundial da banana. Pois é, banana é bom para a saúde. Também hoje é dia mundial sem carro. E já no flop, que hoje é dia do equinócio de setembro. É primavera no hemisfério sul e outono no hemisfério norte. Pois é, hoje dia de mudança de tempo. Na Brasil, hoje é dia do contador, pois é, no Brasil hoje é dia do contador, e na Brasil também hoje é dia nacional do atleta paralímpico.
2: Eu acho que todo mundo que tem mulher, que tem namorada, todo mundo que tem uma pessoa especial na vida, deveria fazer para ela pelo menos uma declaração de amor por dia. Olha no fundo dos olhos dela e diz simplesmente o seguinte: eu sou seu fã número 1.

Bom dia, Sima, Jumus, Galide, Eduardo, Costa, da Esfera, que bota gosto de estar ligado para nós. O que é que bota a fazer? Bom dia, lá para boa, bom dia, Treboi. Bom dia, descanso para boa, que está de folga. Onde é que bota a ver? De terça-feira, dia 22 de setembro. 8h38, vamos a mais um número de nós, rubrica Factos e Acontecimentos Históricos. Estou a começar no ano de 1499, quando a flop do Tratado de Basileia conclui a Guerra dos Suados. Em 1586, a Batalha de Zutphen é uma vitória espanhola sobre ingleses e holandeses. Em 1692, último enforcamento dos condenados por bruxaria, por julgamentos das bruxas de Salem, outros são todos finalmente libertados. Na 1789, Batalha de Rimik, o exército russo e aliado de Alexander Suvorov derrota as forças superiores do Império Otomano. Na 1792, primeiro Vendemiário, o primeiro ano do calendário republicano francês, quando surge a primeira República Francesa. Em 1857, o navio de guerra russo Lefort vira e afunda durante

uma tempestade no Golfo da Finlândia, matando todas as 826 pessoas a bordo. Em 1862, uma versão preliminar da Proclamação de Emancipação é lançada por Abraham Lincoln. Em 1876, Guerra do Paraguai, a Batalha de Cupariti é a única vitória significativa do Paraguai. Em 1888, é publicada a primeira edição da National Geographic Magazine. Em 1914, um submarino alemão afunda 3 cruzadores britânicos num período de 70 minutos, matando quase 1.500 marinheiros. Em 1934, o desastre de no país Gales, mata 266 mineiros e socorristas. Em 1937, Guerra Civil Espanhola, Penha Blanca é tomada, encerrando a Batalha de El Mazuco. Em 1939, Segunda Guerra Mundial, um desfile militar germano-soviético em Brest-Litovsk é realizado para comemorar a invasão bem-sucedida da Polónia. Em 1941, o Holocausto na Ucrânia, no dia do Ano Novo Judaico, SS alemães assassinam 6 mil judeus em Vinnytsia, Ucrânia. Esses são os sobreviventes dos assassinatos anteriores ocorridos alguns dias antes, após quais cerca de 24 mil judeus foram executados. Mais histórias. Na 1948, Gail Halvorsen começa oficialmente a lançar doces de paraquedas para crianças como parte do transporte aéreo de Berlim. 1948, conflito israelo-palestino. O protetorado de toda a Palestina é criado pela Liga Árabe. Em 1957, no Haiti, François Duvalier é eleito presidente. Em 1959, Santos Dumont recebe o posto honorífico de Marechal do Ar. Em 1960, a República do Sudão passa a se chamar Mali, após a saída de Senegal da Federação do Mali. Em 1965, a guerra indo-paquistanesa entre a Índia e o Paquistão abre sobre a Caxemira, após as Nações Unidas pedirem um cessar de fogo. Em 1966, 24 pessoas morrem quando o voo A7 Ana 149 cai em Winton, Queensland, Austrália. Em 1977, o presidente Gerald Ford escapa de tentativa de assassinato por Sarah John Moore. Em 1976, realiza-se a primeira festa do Avante nas instalações de Phil, em Lisboa. Em 1979, um flash brilhante, semelhante à detonação de uma arma nuclear, é observada perto das Ilhas do Príncipe. Eduardo, sua causa nunca foi determinada. 1980, início da guerra Irão-Iraque. 1981, durante um exercício militar, um Northrop F-5 da Força Aérea Turca cai em Baikzi, como resultado de um erro de piloto, matando um membro da tripulação e também 65 soldados no solo. Em 1998, a Assembleia Nacional Constituinte aprova o texto definitivo da nova Constituição Brasileira. Em 1991, os manuscritos do Mar Morto são disponibilizados ao público pela primeira vez. Em 1999, os soldados da ONU entram no Timor-Leste para apaziguar a região. 2000, Fundação Nazi Euronext, um grupo de bolsas de valores da Europa e da América. 2006, a Lei Maria da Penha entra em vigor no Brasil. 2018, atentado contra parada militar em Avaz, no Irão, deixa pelo menos 30 mortes, incluindo os terroristas.

0: Vocês podem bater. Eu sou iluminado. O homem lá de cima escreveu.
1: A gente tá na casa. E aí meu irmão tava olhando pra televisão grande. E aí, tipo, os olhos dele cheio de lágrima. E minha mãe pegou e falou assim, o que foi, moleque? Você tá enrolando aí? Ele falou assim, mãe, eu lembro quando a gente tava assistindo a televisão. Pô, dormia minha mãe num quarto com meu pai. E a gente, sofá no chão, tal, tal. E uma telinha desse tamanhozinho, cara, no chão. Aí ele

0: demais, pô.
1: Só vem conhecer um pouquinho da minha casa aqui, tá? Aqui, onde que minha mãe prepara a comida da gente, a cozinha, junto com o banheiro, veio um pouquinho pequenininho, mas dá pra gente. Agora aqui, o meu quarto, assim, a maioria das coisas que tem aqui, eu consegui comprar com o dinheiro das minhas lutas que eu ganhei. Tem um mangue lá nos fundos, a gente foi pegar um caranguejo lá, eu fui hoje lá e peguei um pouquinho aí pra minha família comer.
0: E quando eu comecei no mundo do MMA, o que eu tinha como proposta pra mim era mostrar pro moleque da favela que ele pode ser alguém na vida sem precisar ir pro lado errado. Pra eles serem pessoas do bem, sabe? Pra treinar. Porque você vai ser um pedreiro, irmão, você vai ser um pedreiro bom, mano, sem roubar ninguém. Você vai ser, mano, quer ser sonho de advogado, pô, quer ser sonho de ser um atleta, se dedica, faz por onde. Você não precisa fazer o lado errado, tal, tal, tal. Eu preguei isso a vida inteira. Hoje a gente fala pro mundo gigante, que, tipo, pra escutar aquilo que a gente fala. Então ficou muito maior, aquilo que a gente projetou para um negócio na favela, ficou muito maior. Cara, quantas mensagens chegam para mim e falam, pô, quando você abre a boca e você fala um negócio que depois aparece no podcast, isso me inspira. E, sabe, girou aquela chavinha. Eu mudei como pessoa, como ser humano, sabe? A minha mente, ela mudou, meu espírito mudou, sabe? A minha fé aumentou. Tudo pro lado bom, sabe? Eu me centrei mais, eu acreditei mais. Quando você tem sonhos e você, tipo, ah, mas eu não consigo, você nunca vai realizar o sonho. Você fala, não, eu consigo, eu posso, eu sou capaz, eu vou fazer acontecer. Quando você coloca isso na sua cabeça, tudo vem. Tudo na vida vem. Se você acredita verdadeiramente, isso aqui vai acontecer. Hoje, tipo, eu quero, eu sou capaz, eu posso. Fala assim, o campeão tem nome. Não é, não é, ah, não, vai ser, não, o campeão tem nome. Chama Charles Oliveira, Charles do Bronx, esse cara é o campeão. Sabe, minha história, ela vem sendo escrita. Hoje eu não tenho insegurança. De verdade, vou lutar dia 7 de maio, eu sei o quanto que, sabe, eu vou estar pronto. Eu nasci pra isso, eu vou estar vivo lá, sabe? Meu espírito tá lá. Sabe qual que é o diferencial? É chegar perto de você e sentir o seu espírito de campeão. Não é tipo, ah, não será, não. Eu sei que você vai vencer. O seu espírito, isso exala de você, sabe? Você saber, o cara, tipo, você está um campeão falar isso. Fala, pô, eu sinto em você que você é o campeão hoje, que você vai vencer. Isso te motiva cada vez mais. Mestre, o que a vida já me bateu, ninguém vai me bater mais, pô. Tive sopro no coração, tive reumatismo nos ossos. O médico falou com minha mãe que eu nunca sei nem uma bola eu ia jogar. 11, 12 anos. Nossa, fiquei 2 anos internado. Entre e sai. Você imagina, você tá sentado na mesa como essa, pai, mãe, você, e o médico fala assim, ó, mãe, é, desculpa, mas seu filho não joga mais nenhuma bola. Isso vai ser impossível. Tive reumatismo nos ossos e sopro no coração. E aí, pô, tomei Bezetacil de 20, 21 dias. E aí, tipo, pô, eu parei e falei pro meu pai, falei assim, ó, de verdade, se for me continuar assim, eu prefiro que Deus me leve. Eu falei pro meu pai, falei assim, ó, a partir de hoje eu não tomo mais nada, eu não faço mais nada. Quero ser uma criança normal, quero correr pela rua, quero jogar bola, sabe, vou continuar fazendo jiu-jitsu. Porque eu tinha começado a fazer jiu-jitsu, minha mãe, tipo, queria tirar por causa disso. Eu falei, não, eu quero ser campeão, eu vou fazer história. E Deus me curou. Pode fazer o exame onde que quiser, em qualquer lugar que quiser, eu não tenho nada, não tenho sopro, não tenho reumatismo, não tenho nada. O que o médico falou, que eu nem uma bola podia jogar, eu sou campeão mundial. Deus me escolheu pra fazer isso. Então o que eu tenho que fazer? Eu só tenho que me dedicar. Eu fui um cara escolhido por Deus. Eu só tenho que fazer a minha parte, que é o que? Me dedicar. Ah, você se priva de muita coisa? Sim, como você também se priva de muita coisa. A gente precisa de pessoas que estejam do nosso lado, que tipo assim, vai brigar com você, vai te xingar na hora que tem que te xingar, vai te dar os parabéns, vai te elogiar na hora que tem que elogiar. É daí que sai o campeão. Se você só passar a mão na cabeça, ficou. Quando você briga, quando você xinga de verdade, o cara fala, opa, esse cara quer meu bem de verdade. Entendeu? Então, tipo, é dessas pessoas que a gente tem que estar próximo. As pessoas que, mano, pegam no seu pé, que vai brigar com você e falam, mano, tá louco, por que você tá fazendo isso? Você não precisa disso. E aí, dali, as coisas vão indo, vão seguindo. Então, o que eu fiz? Eu tento e tô perto das pessoas que querem meu bem, que querem andar na mesma linha do que eu, em busca desse sonho, em busca de fazer algo melhor pra minha família, pra mim, pra minha equipe, pras pessoas que, tipo, gostam de mim, tentando tirar a pessoa da depressão, tentando mostrar que a gente pode.
2: A vida nunca vai te bater, ninguém nunca vai te bater mais do que a vida já te bateu, irmão. Essa é a realidade. Se o céu é limite, a gente tem que estar no topo. Por que eu quero estar aqui embaixo? Eu tenho que estar aqui em cima, fazendo o quê? O meu melhor.
3: 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Vocês podem bater. Eu sou iluminado, o homem lá de cima escreveu.

0: O campeão se chama Charles Oliveira.
1: Charles to go.
0: Obrigado, nunca desista dos seus sonhos. Se você tem fé, vai acontecer. Obrigado.
1: Charles Oliveira by submission.
2: One hook in is going body triangle.
3: Oliveira's right arm is under. Looking for history. There it is. Charles Oliveira, the most submission wins in UFC history.
4: Então, mano, vamos manter aqui, ó, centradinho, focado, em busca desse sonho gigantesco. Não vamos deixar ele embora. Então, cara, você tem que estar nesse sempre. Ah, mas você não tem vida. Tenho. Fazendo aquilo que eu amo todos os dias, essa é a minha vida. Nasci pra isso, pra me dedicar, pra treinar, pra estar perto das pessoas que eu gosto, pra mudar a vida de pessoas. Aquilo que a gente fala, aquilo que a gente faz muda vidas. O detalhezinho, aquilo que você fala, aquilo que você faz muda a vida de muitas pessoas.

Zé, assim foi nós, reflexão matinal, no tabá agora para a leitura de imprensa online nacional, vou começar em Forpress e que te trazer fogo, acidente, conclusões preliminares, leva o ministro a apontar problemas de sinalização na estrada. As conclusões preliminares sobre as condições da estrada onde ocorreu o acidente apontam para problemas de sinalização, apesar da pavimentação se encontrar em condições adequadas, revelou o ministro das Infraestruturas, Carlos Tavares. Pedidos de alteração de nomes aumentam 66,7% no primeiro semestre de 2026. Os processos de alteração dos nomes aumentaram 66,7% no primeiro semestre de 2026, passando de 30 para 50 actos face ao período homólogo de 2025, enquanto os pedidos de retificação diminuíram de 6,8 para 236 para 213 para 220. Comissão Nacional de Eleições recomenda ao Governo manutenção do Presidente da CRE de Portugal. A Comissão Nacional de Eleições recomendou ao Governo a manutenção do Presidente da CRE de Portugal no exercício das funções para o qual foi nomeado, por forma que a conclusão do processo eleitoral em curso, num clima de estabilidade, com respaldo constitucional, previsibilidade e segurança. Cabo Verde quer posicionar-se como referência regional na formação em aviação. Cabo Verde quer tornar-se nos próximos 5 anos um centro regional de formação em aviação civil. A ambição foi apresentada pelo presidente da Agência de Aviação Civil, Mário Gomes, durante o encontro sobre a implementação da Academia de Aviação Civil em parceria com a Organização da Aviação Civil Internacional, ICAOA. O preço dos produtos importados caiu 1,8% em agosto. Os preços dos produtos importados registaram uma variação negativa de 1,8% em agosto de 2026, após uma subida de 5,4% no mês anterior, enquanto os preços dos produtos exportados recuaram 6,6%, conforme informou o Instituto Nacional de Estatísticas. E que registra 72 denúncias de violência sexual contra crianças e adolescentes no primeiro semestre de 2026. 72 denúncias de violência sexual, 252 situações de negligência, incluindo 100 casos de

0: Maus tratos físicos e psicológicos foram registados no primeiro semestre de 2026, segundo dados do Instituto Cabo-Verdiano de Criança e do Adolescente ICA, divulgados na sexta-feira. Stephen Moreira e Hélio Varal dispensados de seleção devido à lesão. Defesa Stephen Moreira e o avançado Hélio Varela foram dispensados dos trabalhos de seleção nacional de futebol devido à lesão, anunciou a Federação Cabo-Verdiana de Futebol. Agora não também conecta na primeira página do jornal InfoPress, agência de notícias InfoPress, de trazer fogo, acidente, conclusões preliminares levam o ministro a apontar problemas de sinalização, cadeia central da praia reforçada com novo médico e enfermeiro para melhorar assistência médica, abertura do ano letivo, ministro pede mudança no modelo de ensino para colocar alunos no centro da educação. Nota, nós desconecta ali momentaneamente, não tens um doutor, não conecta ali InfoPress, está a trazer. Ainda fogo no Ex Silva, satisfeito com o compromisso do governo para infraestruturas em São Filipe e na ilha. Fogo, o ministro anuncia alinhamento de prioridades do governo com a Câmara Municipal de São Filipe. Fogo, o governo prevê retomar o projeto Casa para Todos em Xaguate, acima em 2027. Ministro da Educação admite integração da UTA no UNICV no quadro da racionalização do ensino. Santo Antão, experiência no fornecimento às cantinas escolares, apresentado no Fórum Internacional sobre Compras Públicas Alimentares. A Agência de Aviação Civil quer formar e reter técnicos experientes através da futura academia. Preço dos produtos importados cai 1,8%, exportação recua 2,6% em agosto. Santa Catarina, preço dos combustíveis condiciona atividades pescatórias em Rincón, segundo pescadores. Fogo, água brava, alerta para possíveis constrangimentos no abastecimento de água devido a corte de energias. Ilha do Fogo enfrenta cortes prolongados de energias e que tem deixado a população sem água. Praias, escolas registram arranque tranquilo do ano letivo e apelam a maior proximidade dos pais. Boa Vista, Polícia Nacional reforça projeto Escolas Seguras com efetivos permanentes. Ainda cultura, Boa Vista, Semana da Morna, aposta na descentralização, transmissão e intergeracional e sustentabilidade cultural. Ebson Dani lança single, Edson Dani lança single Tenta, uma história de amor em que só um tenta salvar a relação. Casa do Sarau quer ser polo cultural do Lusofonia em Londres. Zeca de Reinalda celebra 50 anos de carreira, um concerto em Rotterdam. Ainda futebol de Santo Antão Sul, associação anuncia equipamentos e recursos financeiros para clubes. Santa Catarina, Grêmio e Agar elege novos órgãos sociais com foco na reorganização e dinamização de clubes. Tarrafal de Montrigo, jovens dizem-se preocupados com o estado do campo de futebol. Ali alguns títulos GB na imprensa escrita online nacional. Por agora, no Tabate Bonn, na Alemanha, para não ficar aqui informação, uma rádio alemã DW. Agora sim, não também conecta na mais uma edição do programa de DW Praça Pública.
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2: Não temos dúvidas sobre os níveis de adesão que estamos a registrar, né? Na maioria das províncias do país, os níveis de adesão estão a rondar os 100%.
1: Professores das escolas públicas angolanas iniciaram hoje uma greve cuja adesão, diz o sindicato, rondou os 100%. É este o tema que está em destaque hoje no Praça Pública. Eu sou a Raquel Loureiro e acompanho-te nos próximos 20 minutos.
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1: Boa noite. Os professores angolanos entraram hoje em greve. O sindicato fala numa adesão a rondar os 100% na maioria das províncias. Os docentes denunciam falhas na progressão das carreiras e protestam contra o alegado incumprimento do acordo celebrado com o governo em janeiro. A ADW, Ademar Ginguma, o secretário-geral do Sindicato Nacional de Professores Angolanos, acusa agora o governo de estar a tentar intimidar quem adere à greve.
2: Não temos dúvidas sobre os níveis de adesão que estamos a registrar, né? Na maioria das províncias do país, os níveis de adesão estão a rondar os 100%. Aqui mesmo em Luanda, de onde falamos, não há literalmente aula. Aliás, nós estamos a falar aqui junto de uma escola, a maior escola pública do país, não é? E não há literalmente aula. E quem de direito devia olhar isso com olhos de ver, né? E fazer uma abordagem diferente do que aquela que nós já vimos nesta manhã, a senhora ministra. Assinou um documento intimidatório, não é? Intimidatório. Mas
4: o que é que
2: a ministra.
4: Diz bem o documento?
2: Não, a ministra orienta a uma recolha compulsiva das faltas dos professores para ser objeto de desconto. A lei, inclusive, não obriga o desconto, dá a possibilidade do empregador de não pagar os dias de greve. Mas isso não nos assusta.
1: A primeira fase da greve dos professores em Angola está prevista até 15 de outubro. O regresso às aulas em Angola representa um esforço financeiro cada vez maior para muitas famílias. A DW ouviu encarregados de educação que relatam dificuldades para suportar os custos do material escolar. A reportagem é do correspondente da DW, Adolfo Guerra.
5: Entre cadernos, mochilas e manuais, o regresso às aulas pesa no orçamento das famílias angolanas. Como lidam os pais com os custos?
6: Hoje em dia, Angola dar do melhor aos nossos filhos é um sacrifício tal, não é? E não tem sido fácil.
5: Nem é preciso calculadora. Os pais já sabem que é preciso priorizar entre cadernos, esferográficas, lápis, manuais, batas, mochilas ou roupas novas.
7: Nós que não temos um emprego seguro, um salário seguro, então estamos a ter essa dificuldade. Temos duas, três crianças. Com os valores que está na praça, está sendo muito pesado.
8: E para três, um caderno a 1.500 é muito gasto. Também, os preços estão muito altos mesmo.
6: Dar o mínimo, não é? Aquilo que pode vir dar a garantir uma certa dignidade aos filhos.
5: Só os pais sabem como se tem de gerir bem o orçamento familiar, sobretudo quando a vida está cada vez mais cara.
1: E hoje queremos saber que melhorias gostarias de ver no setor da educação no teu país. Para saber o que pensam os nossos ouvintes, temos hoje connosco o Nuno de Noronha. Olá, Nuno. O que está a ser então aí partilhado contigo nas redes sociais?
9: Olá, Raquel. Boa noite a todos os ouvintes. Na resposta à pergunta da Praça Pública, Marcelino Muzinho escreve: é preciso exonerar todos no Ministério da Educação. Precisamos de um novo elenco que lute incansavelmente pela melhoria da educação. Chefe Dumba comenta: as melhorias já constam no caderno reivindicativo, precisa sim é da sua materialização. Infelizmente o governo angolano, através do MED, não sabe dialogar. Miko Mikovic, outro ouvinte, diz que o Orçamento Geral do Estado deveria dedicar à educação pelo menos 25% do seu valor. É preciso remunerar bem os professores, escreve este ouvinte, e criar condições laborais em todos os níveis e regiões do país, com escolas dignas. Samuel Maria comenta: a primeira condição para a qualidade do ensino em Angola é a valorização do professor, ou seja, a melhoria salarial e condições de trabalho. É preciso desafogar as salas de aula entupidas com um número exacerbado de alunos. São alguns dos comentários que nos chegaram durante esta tarde. O debate continua no Facebook. Despeço-me todos os ouvintes. Boa noite. Até já, Raquel. Passo-te a palavra.
1: Obrigado, Nuno. Este é, como ouviste, um tema que podes continuar a comentar nas nossas redes sociais.
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1: E no A Nossa Voz de hoje falamos da violência nas escolas que, em Moçambique, continua a preocupar pais e encarregados de educação. Casos de agressões físicas, intimidação, roubos de material escolar e até de sapatos ou sapatilhas são relatados com frequência nas escolas. Os episódios mais graves chegam à polícia e à procuradoria, outros são resolvidos diretamente nos estabelecimentos de ensino. Mas há muitos outros que ficam sem resposta, como nos conta o correspondente da DW em Maputo, Romeu da Silva.
4: Adriano conta a DW que seu filho foi vítima de agressões repetidas numa escola da capital.
10: O meu filho sofreu várias agressões. Trancaram ele na casa de banho, trancaram ele na sala e foi espancado. E a professora, quando ele entra na sala, decora a aula como se nada tivesse acontecido.
4: Perante a situação e sem resposta das várias instituições a que recorreu, Adriano afirma que foi forçado a transferir o filho para outra escola. E continua à espera de respostas.
10: A Procuradoria da cidade tem nome dessas pessoas e nada faz. Todas as vias administrativas e judiciais já esgotei. E tudo com carimbo para provar o vazio legal. Precorri todas as instituições previstas na Constituição sem resposta de mérito.
4: A coordenadora executiva do movimento Educação para Todos, Isabel Silva, entende que é nas escolas que grande parte dos casos de bullying e agressão contra alunos deve ser resolvida. Mas há casos graves que exigem intervenção da polícia ou da procuradoria.
11: Caso seja um tipo de violência tão grave, entendo eu que é importante que as estruturas competentes possam também ser acionadas, que é para poderem ajudar a solucionar, ajudar a corrigir ou ajudar também a orientar esta criança.
4: Tanto organizações da sociedade civil como o governo disponibilizam canais de denúncia e materiais informativos para apoiar crianças vítimas de violência. Isabel Silva explica que é um grupo focal no Ministério da Educação que acompanha este tipo de situações.
11: Quando acontece uma situação de violência para uma determinada criança e chega ao nosso conhecimento, através deste grupo de trabalho, nós conseguimos discutir e conseguimos influenciar para que haja uma monitoria específica, haja um acompanhamento relativamente a essa situação de violência que aconteceu.
4: Por outro lado, em casa, também é importante estar atento e não ficar em silêncio, refere ainda Isabel Silva, porque muitas vezes os pais só se aproximam da escola depois de um incidente grave.
11: Então, entendemos nós que é importante, primeiro, que este pai tome esta preocupação e não espere que aconteça uma situação de violência para poder aproximar-se da escola. Por outro lado, também nós temos ao nível das escolas, temos uma comissão que lida com os assuntos sociais.
4: O acompanhamento regular dos alunos pode ajudar a prevenir muitos destes problemas. Rumo da Silva, DW, Maputo.
1: A CDU, o partido do chanceler alemão Friedrich Merz, sofreu este domingo uma dupla derrota nas eleições regionais e Merz ficou ainda mais sob pressão, embora garanta que vai continuar a governar. Como já vinham apontando as sondagens, o partido de extrema-esquerda Die Linke ficou em primeiro lugar em Berlim, enquanto o partido de extrema-direita Alternativa para a Alemanha, AfD, venceu as eleições em Mecklenburgo-Pomerânia Ocidental. Aqui, pela primeira vez na história, a CDU não conseguiu sequer garantir representação no Parlamento Regional. O chanceler alemão apressou-se a assumir a derrota. Ainda não eram conhecidos os resultados oficiais e Friedrich Merz já falava de desastre eleitoral. Ainda assim, numa comunicação ao país às 18h05 deste domingo, Merz descartou a sua demissão e garantiu que vai manter o programa de reformas do seu governo.
12: Wir erleben einen Staat, der zu kompliziert.
13: Vivemos num Estado que se tornou demasiado complexo. A nossa economia está a atravessar uma profunda transformação. O que precisa ser feito agora exige coragem, firmeza e paciência. Eu demonstrarei essas qualidades como presidente da CDU e, acima de tudo, como chanceler do nosso país.
12: Als Parteivorsitzender der CDU und vor allem als Bundeskanzler unseres Landes.
1: Karl Rudolf Kort, especialista em partidos políticos, explica que ver o chanceler falar ao país tão cedo mostra o grau de gravidade da situação.
13: A intervenção pareceu uma tentativa de recuperação. Foi interessante porque ele disse estar aliviado por ter ultrapassado esta sequência de eleições e agora dispor de 6 meses até às próximas eleições regionais. No fundo, foi um sinal de que o centro político pretende avançar com reformas profundas e enérgicas, apesar de dispor apenas de uma maioria de 12 votos no Bundestag.
1: O chanceler frisou esta segunda-feira que em causa está o futuro democrático da Alemanha depois das vitórias dos extremos. O politólogo Thomas Pogunkt entende que resultados como os de Berlim colocam a CDU num dilema difícil.
14: Mittelfristig muss die Union, müssen die Unionsparteien sich überlegen.
13: A médio prazo, a União, a CDU e CSU terá de refletir sobre como sair deste dilema em que a maioria vota ao centro-direita ou até mais à direita, mas acabam por surgir governos de esquerda. É preciso desenvolver canais de diálogo e isso não acontece de um dia para o outro.
1: A AfD na Alemanha tem atraído apoio com discurso crítico da imigração, do apoio militar à Ucrânia e das políticas do governo de Friedrich Merz. Já o partido Die Linke venceu em Berlim, defendendo a habitação acessível.
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1: A Liga Guineense dos Direitos Humanos pede um roteiro claro para a reposição da ordem constitucional na Guiné-Bissau. Durante uma conferência de imprensa no Dia Internacional da Paz, Boubacar Touré, o presidente da Liga Guineense dos Direitos Humanos, apresentou hoje um manifesto de 10 pontos para reduzir as tensões políticas no país. Defendeu um diálogo nacional inclusivo e a reposição da ordem constitucional.
15: A Liga Guineense dos Direitos Humanos defende que o retorno à ordem constitucional seja precedido de um roteiro claro, inclusivo, transparente e consensual, resultante de um diálogo construtivo entre todos os atores nacionais. Este roteiro deverá definir etapas, prioridades, responsabilidades, prazos e mecanismos de acompanhamento, contribuindo para a previsibilidade e a credibilidade do processo, para a reconstrução de confiança e para a criação de condições favoráveis à normalização da vida política e institucional.
1: A Liga Guineense dos Direitos Humanos pediu também o combate à impunidade, exigindo justiça nos casos dos assassinatos de Tano Bari, antigo segurança da Presidência da República, e do ativista vigário Luís Balanta. O Tribunal Supremo de Moçambique rejeitou o pedido de transmissão em direto do julgamento de Venâncio Mondlane. A notícia foi avançada pelo próprio político moçambicano na sua página oficial do Facebook. O julgamento de Venâncio Mondlane está agendado para 17 de novembro. Mais de 700 pessoas, quase metade crianças, abandonaram nas últimas duas semanas aldeias do distrito de Macomi, em Cabo Delgado, devido a ataques e ao receio de novas investidas de grupos armados. Os números constam do mais recente relatório divulgado hoje pela Organização Internacional para as Migrações. Em Inhambane foram suspensos pelas autoridades moçambicanas pelo menos 4 polícias de trânsito na sequência do acidente que matou 24 pessoas na semana passada. Segundo as autoridades, o veículo de passageiros terá passado já com a capacidade superlotada pelo posto, onde estavam afetos os 4 agentes sem que este veículo tivesse sido fiscalizado. O Ministério da Defesa Nacional de Moçambique desafiou hoje antigos militares a aproveitarem a experiência adquirida nas Forças Armadas para desenvolver iniciativas agrícolas e empresariais, contribuindo para a criação de emprego e o desenvolvimento das comunidades.
16: Este encontro marca o início de uma nova dinâmica na PAC. A experiência acumulada pelos nossos serviços reformados possa continuar a gerar o valor para as suas famílias e para a sociedade.
1: Palavras do secretário permanente do Ministério da Defesa de Moçambique, Casimiro Augusto Moeio, que falava hoje num seminário promovido pelas Forças Armadas. A relatora especial da ONU sobre direitos humanos e alterações climáticas, Elisa Morgueira, iniciou hoje uma visita a Moçambique. De acordo com a ONU, a visita pretende recolher informações sobre os efeitos das alterações climáticas nos direitos humanos e avaliar de que forma estes direitos estão a orientar as respostas climáticas existentes e planeadas. O presidente do Conselho Europeu, António Costa, elogiou hoje o importante papel de Angola na defesa da paz e da reconciliação em África, após um encontro com o presidente angolano em Nova Iorque. João Lourenço viajou hoje para os Estados Unidos, onde vai discursar amanhã na Assembleia Geral da ONU. O partido Rússia Unida, de Vladimir Putin, venceu ontem as eleições legislativas no país com cerca de 58% dos votos. De acordo com as autoridades eleitorais, o partido de Putin revalidou a maioria parlamentar com um número recorde de pelo menos 355 dos 450 deputados. A participação eleitoral superou os 56% e rondou os 80% em regiões como Donetsk e Lugansk, como nos conta Sara Arnaud.
17: As eleições parlamentares na Rússia foram as primeiras desde a invasão em larga escala da Ucrânia em 2022. O presidente Vladimir Putin apresentou o escrutínio como uma espécie de referendo ao apoio à chamada Operação Militar Especial na Ucrânia. Mas a oposição ficou de fora. Os partidos que apoiam Putin, Kremlin e a guerra na Ucrânia foram os únicos autorizados a concorrer, já os opositores foram impedidos de participar. Estas legislativas foram ainda as primeiras a incluir habitantes de 4 regiões ucranianas ocupadas e posteriormente anexadas pela Rússia. A votação realizou-se também na Crimeia, anexada por Moscovo em 2014. Kiev denunciou a realização das eleições nestes territórios como ilegal.
1: 7 grupos rebeldes que têm combatido as autoridades etíopes em diferentes partes do país anunciaram no domingo a formação de uma aliança para derrubar o governo em Addis Abeba. A aliança acusa o governo do primeiro-ministro Abiy Ahmed de presidir a uma guerra e pobreza extrema e diz que a Etiópia corre o risco de desintegração. Em reação, a Autoridade de Meios de Comunicação da Etiópia suspendeu o canal televisivo onde o anúncio foi feito, acusando-o de emitir conteúdos que põem em perigo a segurança pública e os interesses nacionais. O Centro Europeu de Prevenção e Controlo de Doenças informou hoje que vai reforçar a sua presença na República Democrática do Congo com 2 especialistas que vão viajar esta semana para continuar a ajudar no combate à epidemia do ébola. A decisão foi tomada perante a gravidade da situação. A atual epidemia na República Democrática do Congo já matou mais de 3.600 pessoas. As cadeias de televisão norte-americanas CBS, NBC, ABC e Fox solidarizaram-se hoje com a congénere CNN, vetada na sexta-feira de cobrir assuntos na Casa Branca, e vão deixar de cobrir também as atividades do presidente Donald Trump. O anúncio surge no mesmo dia em que a CNN, MS Now e políticos, órgãos de comunicação social que Trump proibiu de entrar na Casa Branca, fizeram saber que vão avançar com uma ação judicial ao abrigo da Primeira Emenda. A Ucrânia disse hoje ser inaceitável que a União Europeia retire 2 oligarcas russos da lista de sanções económicas, considerando que esta decisão vai enviar um mau sinal a Moscovo. A União Europeia tem procurado um acordo entre os 27 sobre a renovação das sanções contra a Rússia, mas este acordo está a ser bloqueado há vários dias por um pedido da França que pede para isentar um dos oligarcas russos presentes nesta lista, invocando razões de segurança nacional. Caso o pedido de Paris seja aceito, o Luxemburgo disse já também querer seguir com a retirada de um outro empresário russo desta lista.
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1: As notícias desta segunda-feira ficam por aqui. É também o ponto final do Praça Pública de hoje. Muito obrigado por ter estado deste lado. Já sabes, dw.com/português é a página onde encontras sempre a informação mais atualizada. Estamos também no Facebook, estamos no TikTok e no YouTube. Encontras por lá também toda a informação. Mais uma vez, muito obrigado por ter estado deste lado. Nós voltamos amanhã. Até lá, tenha uma ótima noite.

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Pois é, assim foi nas viagens até a cidade alemã de Bonn e também de nós compromissos publicitários. Já nota de volta de Mabô, na boa sintonia amiga de 88.1 FM, 9 horas e 40 minutos. Estou a esperar que já vou tomar café. Quem está na casa, nem ainda que está relaxado. Hoje é esse dia de folga, ele está de férias, talvez ainda que tomar café, ele está mais relaxado. Quem já está a preparar para o trabalho daqui a nada, agora meio-dia, 11 horas. E uma hora também deve ter já de tomar café para preparar para trabalho. 9 horas e 40 minutos, som é de Rádio Comunitária de Espargos, que ali sempre boa 88.1 FM. Nota Lita comunica para boa trazer mais uma edição desse bom magazine matinal. Para não concluir a segunda hora, daqui a pouco, não tem previsão junto ao Instituto Nacional de Meteorologia e Geofísica, não tem previsão de deuses para nós ouvintes, que gosta de ouvir o resto do dia, e também não tem informação desportiva. Não tem na data FIFA, uma data FIFA grande, é a primeira vez que também tem uma data FIFA nessa dimensão ali, por exemplo, clubes europeus também fazer 4 jogos nessa data FIFA ali, já na África não, a África clubes têm... E clubes não, e seleções, né? Não quero estar falando de clubes, não estou falando de seleções. Seleções também fazer 2 jogos e nós não temos um jogo já esse fim de semana ali, já é sexta-feira ali, uma seleção de Mali. Mas tudo isto para não falar mais para frente e na boa rádio comunitária de Espargos. Então hoje é terça-feira, um especial terça-feira lá para boa, manter ligado ali, mas nós ali na rádio comunitária. Daqui a pouco então, não também vá para a previsão do tempo e não te segui nem segunda hora. Vou saber, não está ali na África Stenta, e se bom mês tem nosso, se bom mês tem boa rádio comunitária, vou tudo a nós ali, sempre ali na África 70, ali na 88.fm. Então não está bom para uma musiquinha, não está volta já ali, mas boa.

Sintonia então de 88.1 FM, Rádio Comunitária de Espargos, no ouvido Esperança, Cultura Esperança, Coração Sem Rancor. Vamos a isto, vamos à previsão do tempo para esse dia de hoje. Diretamente, previsão do tempo do Instituto Nacional de Meteorologia e Geofísica. Então, também tem seu parcialmente nublado, com períodos de maior nebulosidade, possibilidade de ocorrência de chuviscos em Sotavento e em Barlavento Ocidental, podendo ocorrer chuva fraca, essencialmente nas zonas altas. Visibilidade boa igual superior a 10 km, vento de norte a nordeste moderado a fresco de 20 a 38 km/h, temporariamente balançoso de 12 a 19 km/h, no período da manhã, soprando muito fresco de 39 a 49 km/h em sectores da região de Barlavento Ocidental durante a tarde. Estado do mar, ondas de norte a nordeste de 1,5 a 2,5 metros de altura, de direção sudoeste a sul de Sotavento, com ligeiro aumento a noroeste e leste do arquipélago a partir do período da tarde. Temperatura máxima para dia 2, temperatura entre 21 a 31 graus centígrados, que é a informação do Instituto Nacional de Meteorologia e Geofísica, meteorologista de serviço na Reida Delgado. Então, para todo o território nacional, temperatura temperatura entre 29 a 31 graus centígrados.

Pondifong, La Vila Nova, sintonia então de boa 88.1 FM, boa rádio comunitária de Espargos. Noite oblique, previsão para hoje no Instituto Nacional de Meteorologia e Geofísica. Céu então parcialmente nublado com períodos de maior nubosidade, possibilidade de ocorrência de chuvisco em Sotavento e em Barra Venda Ocidental, podendo ocorrer chuva fraca essencialmente nas zonas altas. Visibilidade boa igual superior a 10 km, vento norte-nordeste moderado, fez de 20 a 38 km por hora, temporariamente de 12 a 19 km por hora, no período da manhã superando muito frio de 39 a 49 km por hora, em sectores de região de Barlavento Ocidental durante a tarde. Estado de mar, ondas de norte-nordeste, 1 a 2,5 metros de altura, em direção ao sudoeste-sul de Sotavento, com ligeiro aumento nordeste-leste do arquipélago, a partir do período da tarde. Temperatura máxima, pesia 2, temperatura de entre 29 a 31 graus centígrados. 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Vamos ao horóscopo do dia. Previsão de tempo, já não tive. Agora também tem previsão de deuses, de astros. Para boa, para esse dia de hoje. Preste atenção. Vou começar então na carneiro que te trazer. A vida social ficará animada e as atividades em grupo renderão bastante hoje. Consolida a amizade e firma a sua posição na equipe. As trocas subirão de qualidade. Conversas de hoje trarão novidades e soluções práticas. Com Saturno em seu signo, pense a longo prazo e reveja escolhas que já não correspondem às necessidades atuais. Entendimento no amor. No Tentouro, a carreira entrará em foco. Ótimo momento para lançar o

empreendimento e consolidar a imagem profissional. Uma conversa no trabalho trará soluções práticas que faltava e destravará um assunto parado. Firma sua posição, mostra o que já construiu e desenha o passo seguinte com visão de longo prazo, reconhecimento e poder pela frente. Não tem gêmeos, conexões com gente de outros lugares. Abrirão caminhos e alargarão seus horizontes. Um plano de estudo ou de viagem ganhará forma em uma conversa despretensiosa. Mostre o que você sabe fazer sem modéstia. Mudanças na imagem e na maneira de apresentar farão sucessos. Participe de um evento e brilhe publicamente. Prestígio em alta. Câncer. Planos de mudança entrarão em cena e pedirão decisão. Determine objetivos de longo prazo. O momento pedirá visão de futuro. Hora de se apropriar do seu poder, talentos e da sua criatividade sem esperar aprovação de ninguém. Assuma mais iniciativas. O novo comportamento abrirá portas. Fique de olho em uma oportunidade imobiliária. Poder em alta. Leão, as parcerias estarão em destaque. Alguém fará uma proposta clara, coloque os combinados no lugar e encerre mal o mal entendido. Com uma conversa franca, documentos e assuntos práticos andarão melhor do que você esperava. Uma porta importante se abrirá com um empurrão leve, encerre dinâmicas do passado, boas alianças e reencontros à vista. Virgem, o corpo agradecerá qualquer cuidado que você retomar. Hora de mudar a rotina, lançar um projeto inovador no trabalho e começar um novo ciclo para valer. Ajuste horários e inclua atividades de bem-estar na agenda. Uma conversa trará informações que faltava para você decidir um investimento. A partir desta noite, o sol fortalecerá as bases materiais. Libra, os projetos autorais terão um dia excelente, ideias geniais e soluções originais movimentarão a vida em uma direção bem mais atraente. À noite, o sol entrará em seu signo e inaugurará um ciclo de relações estáveis de maior participação social. Com Vênus na área financeira, os bons negócios virão atrás. Mude investimentos e mantenha as contas equilibradas. Escorpião, a casa e família pedirão presença. Uma conversa aproximará quem andava distante. Um assunto antigo se resolverá melhor no sigilo do que no debate aberto. Com Vênus em seu signo, magnetismo estará alto. Você atrairá o que quiser. A partir de hoje, reconhecimento trará bem, fará bem e começará a fechar um longo ciclo. Poder da atração em alta. Sagitário, conversas e estudos terão um bom andamento e trarão uma informação bastante útil. Os amigos movimentarão o dia, um convite chegará na hora certa. Você encontrará apoio para uma ideia inovadora. Brilhe nas reuniões de trabalho e surpreenda. Curta os pequenos prazeres e os momentos de liberdade. A partir desta noite, a vida social ficará mais animada. Capricórnio, o dinheiro estará em foco. Uma escolha consciente valerá mais do que um ganho rápido. A partir desta noite, o sol iluminará o plano de carreira e o futuro. Conte com sucesso nos empreendimentos e ótimos negócios. Investimentos poderão ser repensados. Bom momento para organizar seus recursos com visão de longo prazo. Novos relacionamentos no radar. Aquário, com Lua em seu signo, as emoções estarão amplificadas. Encontre as medidas certas para expressar os sentimentos e as suas necessidades. Cuide da imagem e diga o que pensa, porque a palavra terá peso. Será um bom momento para fortalecer sua imagem e autoestima com decisões maduras e ponderadas, prestígio e poder de influência em alta. Peixes, desacelere e entre em sintonia com a sua força interior. O dia trará maior equilíbrio entre o emocional, o mental e a espiritualidade. Mercúrio trará respostas existenciais e um compromisso maior com verdades universitárias. Conexões com pessoas de fora serão transformadas e inspirarão novos projetos. A intuição será uma bússola precisa no trabalho e nas escolhas. Sendo nem então de RC, assim foi no horóscopo do dia na Boa Rádio Comitária de Espargos.

0: Espírito da Alemanha. Ferro Gaita, que há pouco tempo lhe perdesse um desses alimentos, Bino Branca. Bom dia, boa terça-feira. Mal no Flop, a última parte sempre de nós, manhã, se a segunda hora é dedicado para a segunda parte, né? Dedicado para informação esportiva. E obviamente, nota num data FIFA, mas antes de um breve check para a data FIFA, Flop, que é onde iria estar alguns clubes, a maioria de clubes, como esse Atraboy, Palmeira, Académica. Algumas equipas de primeira divisão, também de segunda divisão, que arranca trabalho na dia de ontem para taquear as nova época desportiva. Também ontem eu não fiquei a saber que Kelton Lopes é novo treinador de equipa de Verdão e Chubinha, Agnel Tavares, é que estava na frente de equipa de Verdão na última época desportiva. Chubinha é o novo timoneiro da equipa de Santa Maria, na cidade de Santa Maria. Santa Maria, que seu treinador era na elite, mas na elite acaba para sair, então Chubinha é novo treinador de Santa Maria, abraça esse projeto de Santa Maria. A nível de plantéis, nota tu vi só mas que nota bem mais para frente apresentou, porque os plantéis, algumas novidades, é que também pesa nova época desportiva. Então, naqueles equipa de primeira divisão, naqueles 8 equipa de primeira divisão, Palmeira também muda de treinador, Palmeira agora e Jobalda, mas Jobalda é que tive tudo, a fazer um percurso lá na toca, tudo que campeonato nacional que toca ganha Jobalda era adjunto, então digamos que vai mudar muita pouca coisa. Bijoy, depois de uma passagem um pouco feliz para a equipa da Académica, Bijoy tem um novo projeto, uma nova oportunidade num grande clube, equipa de Académico. Vamos lá ver o que é que Bijoy está conseguindo fazer na frente da equipa da Académico. Académica manter Dadi como seus timoneiro, equipa de Santa Maria então tem treia Chubinha, que é a equipa que também está na primeira divisão, equipa de Fonte Riba, tudo indica que vai ser Flávio Icula, seja novo treinador. Algumas mudanças é que está a acontecer na dança das cadeiras, já no Flop de Verdade, que Kelton Lopes que está a ser treinador. Equipa novidade de Zonli é Fonte Riba, então que está a subir para a primeira divisão, e a Zonli, para a primeira vez na história, de forma oficial, também tem Fonte Riba, má Palmeira, tendo em conta que nesse dois anos de Fonte Riba, dois ou três anos de Fonte Riba, acho que Fonte Riba, má Palmeira, de forma oficial, nunca encontra, acho que nunca se encontra na taça, então não também tem um derby, já não tem derby de cidades parques, não tem alguns derby nas parques, Académica Juventude, também Juventude Académica, de derby de cidades parques, na Santa Maria não tem Santa Maria Florença, um derby local, agora na Vila de Palmeira também está passando a ter ser derby, de forma oficial, Palmeira e equipa de Fonte Riba, tudo desde que pertence à Vila de Palmeira. Agora, quanto à nova época desportiva, que está na porta, equipa já começou a preparar, fala-se que no início de setembro tem torneio, no início de outubro tem torneio de abertura, talvez espera para a comunicação oficial da Associação Regional de Futebol de Sal, é que está a ser segundo mandato. A nível internacional, data FIFA, seleção já está na Portugal, seleção já concentra, seleção já fazia seu primeiro treino e também já teve mudança na convocação. Defesa, Steven Moreira e avançado, Hélio Varela, este foi dispensado de trabalhos de seleção nacional devido à lesão. Então, defesa, Jorge Xavier, Jojó de Vizela, foi chamado para junto à equipa que tem contra em Portugal para preparar o jogo de sexta-feira frente à equipa de Mali. E também ontem, nosso novo técnico, Bettencourt, técnico, a mim pessoalmente, eu acho que o Bettencourt também fez um grande trabalho frente à seleção de Cabo Verde. Bettencourt teve uma pequena conversa mas, na canal de federação.
1: Adversários para Tigalã e Mali, Libéria e Ruanda, o que você pode falar sobre esse grupo?
2: Relativamente a esse grupo, eu pude falar que é um grupo bastante equilibrado e também ser, portanto, bastante exigente, tanto para a qualidade de cada um de que a seleção que está a fazer parte de nosso grupo, mas também para o contexto geográfico que nós também, portanto, encontra no decorrer desse percurso, sobretudo nos jogos fora e condições climatéricas também, que é um pouco diferente daquilo que nos está habituado.
1: De que é adversário, mesmo para história e para ranking, Mali é aquele que deve ser mais difícil, se bem que o teu adversário final, Mali é aquele que deve pegar qualquer mais na pé, digamos assim, certo?
2: Não estou de todo adversário como adversários que também colocando teu dificuldade, cada um com si característica, cada um com tanto com si histórico que tá bem por detrás. De facto, Mali historicamente é uma seleção que tem estado sempre na fase final de CAN. Isso que se faz a memória. Esse também na 10 CAN consecutivo, portanto, sem falha nenhum. E outro aspecto é que Mali, portanto, além de ser histórico, tem jogadores, portanto, de grande qualidade, e tudo isso te constitui, portanto, dificuldades. Mas também o que não estou a dizer para que os outros dois adversários não estou a dizer um crescimento muito, muito grande, tanto de Ruanda, que é um adversário que não joga com ele na 2020, e o resultado está mostrando, mas com um adversário que foi fácil e que está bem ser um adversário fácil. E também a Libéria é um outro adversário que não joga com ele, portanto, recentemente, aliás, não tanto recente, mas não tinha jogado com ele no apuramento para o Mundial 2022, e apesar de não ter ganho 12 jogos, mas foi um adversário que criou enormes dificuldades. E de que data lá para agora, que evoluiu bastante, tinha um jogador novo, com forma de jogo bastante, bastante claro e vincado. Portanto, tudo que esses três adversários ali, cada um nesse nível, mas a dificuldade está sempre lá. Está cabe a nós a encarar um jogo de cada vez e procura resolver cada situação na se devido tempo.
1: Normalmente equipas ditas pequenas te luta mais com equipas ditas grandes. E o facto de Calveiro ter se tido na Mundial, já que as outras seleções estão hoje a Calveiro com uma equipa grande e jogos devem ser mais difíceis.
2: Olha, nós é exemplo claro, nossa participação de agora no Mundial, te mostra claro que tem jogos fáceis, e jogos fáceis, o adversário mais fraco ou mais forte, é tudo questão de teoria, porque, na verdade, jogos só começam sempre, portanto, com igualdade, 11 contra 11, portanto, aquele é um aspecto importante. E tem outra coisa que está bem ao de cima, e tem fazido, portanto, com que seleções ditos na teoria mais fraco, portanto, bate de igual com outros que podem estar na ranking, portanto, um pouco acima, tem a ver com organização, com qualidade de jogadores, condições mesmo que cada um equipa tem para preparar seus jogos. Acesso a informações que hoje em dia se alcance de todos e que no passado não. Por isso que as diferenças que antes no Tojabel, tanto de teoria para prática, era quase igual. Quem era mais forte normalmente da ganhava quem que na teoria era mais fraco. Hoje em dia não. Hoje em dia é meramente tanto ilustrativo, e mais forte e mais fraco acaba para ser teu subjetivo.
1: Um aspecto também que já acho que pensa menos dor de cabeça para a equipa técnica em termos de distância. Há uns anos sorteio calhava na jogada na Tanzânia, na Uganda, na Ruanda, mas às vezes não se joga com duas equipas de zona 12 e Ruanda que é um bocadinho mais, é menos dor de cabeça para a equipa técnica.
2: Sim, é menos dor de cabeça, sobretudo quando, portanto, a nível de deslocação, sobretudo quando é segundo jogo. Após o primeiro jogo, tem desloca, portanto, equipas de nossa sub-região te facilitar um pouco. Mas tem outros tipos de constrangimentos que é característico tanto do continente africano, que no, independentemente de tanto o adversário, em termos geográficos, está mais longe ou mais perto, tem outros aspectos que é comum, que tanto te acostuma-te a surgir na qualquer um desses contextos.
1: Mestre, Cabo Verde se reinicia uma jornada muito importante, uma vez que estive na última fase final de CAN. Adversários para Tigalã e Mali, Libéria e Ruanda, coisa que me surpreende falando sobre esse grupo.
2: Relativamente a esse grupo, eu pude falar que é um grupo bastante equilibrado e também ser, portanto, bastante exigente, tanto para a qualidade de cada um de que a seleção que está a fazer parte de nosso grupo, mas também para o contexto geográfico que nós também tanto encontra no decorrer desse percurso, sobretudo.
0: Mas é assim, não ouvi um bocadinho de Humberto Bettencourt, nosso selecionador nacional. Modo um flobli, não te espera que Bettencourt a fazer um bom trabalho. E modo um flobli também, pessoal, não te espera. Bettencourt é bom treinador. Bettencourt fazer excelente trabalho na Académica de Praia. Ele fazer excelente trabalho na maneira, na bairro. Vamos lá ver. E também ele teve tudo esse tema mabubista. Agora, não tem um super data FIFA, não te bate acompanhando a borrete comunitária. Não também tem bons jogos. Um flobli esse fim de semana ali tem um Itália-Bélgica. Tem um Espanha, Inglaterra, Portugal, País de Gales, bons jogos. E esses jogos de UEFA National League está a começar a partir de quinta-feira. E qualificação africana está a começar a partir de sexta-feira. Em outro estado, diz Deus, se quiser, para chope tudo que os jogos que está a acontecer. E nós temos seleção está lá na Portugal, está a preparar, na Tires, e depois a seleção está a partir para Mali, onde é que próxima sexta-feira, 6 horas da tarde, nós estamos a jogar a seleção de Mali. Depois, o que é que não fazer no Mundial? Agora, vou saber, tudo gente está com ainda nosso, e não tem que fazer, então, um excelente trabalho. 10 horas e 16 minutos, que ali é São de Borrete Militário, que ali é bom Magazine Matinal, ali na boa 88. Ponto FM, carne de salgado, boi que está a fazer um cachupa hoje, ou que está a fazer bom feijoada, ou que está a fazer um guisito, é obrigado, guisito de carne de porco, é obrigado, tem carne de salgado, não é agora, boi que está a fazer bom cachupa, bom feijoada. Então, moda ferrogueita de dizer que a mim esqueci de meter carne salgado. 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

Sintonia de RC, Bom Rádio Comunitário de Espargos. 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

Já não estou quase no fim de Bom Espaço, onde é que vou te pedir música de boa preferência e na boa rádio comunitária de Espargos. 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
1: Olá, caro ouvinte, então vamos a avisos e anúncios, já é essa hora aqui na sintonia da 88.1 FM. Pedimos a sua especial atenção. 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Por esta via, a Escola Secundária Ramiro Alves Figueira informa aos alunos e demais interessados que se encontra aberta as matrículas referente ao ano letivo 2026-2027 nos horários normais de expediente. Mais informações, contactar a Secretaria da Escola, cita em Lomba Branca, pelo telefone 583-4527. 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Pois, caro ouvindo, assim foi mais uma edição de Avisos e Anúncios aqui na sintonia de 88.1 FM. Continuação de um ótimo serão na sintonia da Rádio Comunitária de Espargos.
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0: Agora sim, tudo direito.
1: Bom dia, sim.
0: Tudo direito. Doutora, hoje vou ter um bom tempo para falar um bocadinho ali sobre alimentação na verão. Julho, agosto, setembro é mês corrido, né? Tinha o calor, gente, não tem que mexer coisas, às vezes que nunca devia comer. Antes de mais, eu comecei a falar, qual é a alimentação saudável para verão?
1: Bom, alimentação saudável deve ser sempre saudável, não só no verão, mas sim o ano todo.
0: O ano todo.
1: Isso. Bom, mas durante o verão, não tem que ter mais cuidado em relação a o que não tem que comer, aquele modo de preparação, e também tem sempre em atenção a questão da hidratação. Não saber que tempo de estado mais quente, não tem que hidratar bem. A questão de hidratação, ele que é só em relação à água, nunca te hidratar só com água. Então, não te lembrar a população que não te hidratar com sopas, com leite, com sucos, desde que seja o mais natural possível. E também, se não tiver oportunidade de hidratar com água de coco e com oralite. De vez em quando não deve hidratar com oralite. Por quê? Porque nota sua mastia, nota perder mais sais minerais. Então, aquele oralite deve ser nós aquela reposição de que sais minerais. Mesmo quando nota falar sobre diarreia ou vômito, nota dizer população, o mesmo paciente, ele tem que usar oralite, porque quando ele tem que perder a mais por causa de aquele diarreia ou aquele vômito, então nota tem um descontrole de que já sódio, potássio, então que já é importante para o nosso coração funcionar, para o nosso pâncreas funcionar e para o nosso organismo todo funcionar. Então que é só água que não está perdida. Então não tem que ter atenção em relação a isso.
0: É, principalmente a nível de hidratação. Mais água. Tem que beber mais água do que normal. E a nível de alimento, qual é que alimento não pode usar a água também?
1: Bom, não estou usando a água nas frutas, verduras, legumes. E lembrar sempre que qualquer alimento que não vá comer, por si só, já tem água. Por exemplo, a gente vai dizer, pessoal, quando não vai comer um arroz, quando não comprar, ele é seco. Mas para não consumir, ele tem que estar cozinhado com água. Por instante que a água é o centro da roda do alimento. Ele é um alimento, ele é um nutriente, mas ele que tem calorias, mas ele participa em tudo. Tendo em conta que nosso organismo, 75% dele, ele tem água, então não tem que consumir água, ou na fruta, ou ele líquido, ou ele naquele alimento. Que já alimento que tem mais água, pronto, própria água, é fruta moda melão, melancia, laranja, tangerina, uva, que já é fruta que tem tia água. E legumes. Legumes não tem alface, não tem repolho, não tem couve, não tem brócolis, não tem tudo que os legumes é que te agregar água e também te, para não consumir, não tem que colocar mais água nele.
0: Pois é. E a nível de alimentação própria, é mito ou é verdade que no verão, no tempo, tem mais tendência de pessoa não se apanhar peso?
1: Depende, porque se não bem espiar, também no verão é aquele tempo que teoricamente vou fazer mais exercício, vou levar mais para mar, vou nadar, vou caminhar cheio, vou estar de férias, vou passear, então vou aumentar a boa atividade física, mas isso não quer dizer que seja exercício físico. Atividade física e exercício físico é duas coisas
0: também
1: diferentes.
0: Também verão também que tem tendência de fazer mais paródia também.
1: Também.
0: Mais,
1: mais dito que as bafiques, que as grelhados, frituras, sim, mas não tem aquela parte que não tem que agregar mais exercício físico durante o verão. É tempo que o pessoal está mais propenso a vai jogar um bolo, mas seja amigo, vai para mar, vai ter aquele jogo de vôlei na praia, mesmo nadar. Então, nadar é um dos exercícios mais queima calorias. Então, por isso que a hora que não te vai para mar, que não te vai para nadar, vai correr, vai jogar na praia no mar, não tem que ter cuidado naquela alimentação que não te fazer antes, durante e após aquele tempo que não te naquela praia de mar, que não te lá te exercitar. E outros te passam a descansar. Também tem isso. Mas não tem que ter cuidado em relação às frituras. Não tem que ter sempre cuidado em relação à fritura, porque fritura, além de ser gordura, ele tem uma tendência em ser digerido mais devagar. E quase tudo aquele que é fritura, ou mesmo quando não está bem para mar, quer dizer, aquele grelhado acompanhado com o quê?
0: Cágua.
1: Cágua.
0: Com cervejinha, né? Então, um vinho.
1: Isso, e que lá já é álcool. Então, não tem que ter cuidado, que aquele álcool também é calorias vazias. E álcool, comida pesada e marca, te combina muito. Não estou a levar, mas aquela digestão é mais devagar. Mas
0: álcool e comida pesada, comida pesada, um grelhado e comida pesada, um pinde, um galinha.
1: Sim, ora, não estou a colocar. Sim, ela é, preparação pode ser saudável, grelhados. Mas não te vai acompanhar é que batatas fritas, né, molhos de ketchup, maionese, tudo que as coisas assim, ele te vai aumentar em termos de calorias e ele te vai dificultar em termos de fazer digestão para depois um pouquinho da marca, vai fazer aquela atividade física que ela é intensa, está esforçado mais. Então, quando te vai para a mar, não tem que lembrar sempre de levar fruta. Fruta, mesmo se vou comer um grelhado, vou colocar, por exemplo, um tangerina, ou mesmo uma fatia de ananás, se eu tiver, ou mesmo manga, que não tem tempo de manga, ele te agiliza a digestão, ele te pode absorver mais rápido aquele ferro, e com isso vou conseguir ficar com o dito estômago mais leve, vou ficar com estômago pesado. Estômago pesado quer dizer que vou com digestão lenta, aquela comida está lá, ela te prejudica, ela te dificulta a fazer boas atividades, e ele poder pouco passar mal, com os vômitos e tudo mais que outra hora, que a gente grande está a dizer congestão, né? Então, vou ter que os vômitos por causa disso. Então, nota tem cheio atenção em relação a isso. E outro, a nota na mar, nota retirou de um pronto-socorro mais rápido, ali na sala, por exemplo, nunca tem salva-vidas por perto, naqueles praias de mar, a maioria das que tem. Então, nota tem que ter cuidado. E como está falando em salva-vidas, não lembrar também de que as crianças que nota leva a manos. Ok? Porque nota na praia de mar, quando não te associa a bebida, não saber que não te perder campo de visão de que as crianças está, então não tem que ter cuidado em relação a isso.
0: Pois é, na verdade, nossa próxima conversa era sobre alimentação na praia de mar, você dizer tudo ou fica mais alguma parte para dizer qual é que seria uma boa alimentação na quando vá para o mar?
1: Quando não estiver lá na mar, não poder levar grelhados, não poder levar verduras cozidas ou salteadas, não poder fazer uma massa que ela é de rápida digestão, pode ser com peixe, pode ser com frango, pode ser até com carne moída, e não lembrar sempre que as frutas mais ácidas, que as frutas mais ácidas te levam a fazer digestão mais rápida. Então, depois que não fazer aquela refeição, não te dá aquele tempinho, meia hora, uma hora, no máximo duas horas, não poder aproveitar nos mar. Enquanto...
0: Aquele com a família também, aquele bi alimentação, quando o pessoal também sempre aquela questão. O pessoal também sempre tinha coisa doce, pacote de bolacha, batatinha. E...
1: Isso. É, e aquele lá senhora que não vai com tio doce, tio batatinha, ele te vai levar o quê? A pedir mais água para o organismo, bota desidratar mais, a bota na mar, bota queima mais caloria, bota desidratar mais rápido, e ainda vou te levar comida que te ajuda a desidratar mais. A boia, a gente vai para a mar levar teu fruta.
0: Difícil.
1: Difícil, pois é. É que ele não devia levar. Ao contrário, não te levar coisas que te desidratam, bota de bosta só lá, bota desidrata por si só. Por isso é importante, quando não terminar, por exemplo, um dia de mar, não hidratar aquele dia. Ou não estou no dia na casa, não fazer uma sopa, por exemplo, uma sopa de alface, quando estou dizendo que me sopa de alface, mas que me sopa de alface, sim, que me sopa de alface, com cenoura, um abóbora, um peito de frango, ou mesmo um frango, ou mesmo um cavalo, se nunca tem aquele lá, se não poder pôr ovo, desde não tenha um proteína naquela sopa. Depois, outro dia, não te tomar chás, não te bate hidratar fruta, é importante não fazer aquela reidratação, e se não tiver algum caso de algum vômito, algum diarreia, lembrar-te aquele oralido, não poder fazer teu oralido na casa. Se não tem um litro de água potável com um gudir de sopa de açúcar e um gudirinho de sal, não está a fazer um litro de oralito para não tomar na casa.
0: Pois é, não teria de flecar o vinte de alimentação saudável nesse verão, né? Alimentação saudável é o ano inteiro, né, doutor?
1: Isso porque mesmo, foi o que eu
0: verão, começar. Só o verão é mais propenso, não sei de regra, ali já...
1: Isso, e não está a sair de regra em termos também de horário, que não está a fazer com as refeições, ok? E quando te tratar de horário, não te lembrar que às vezes não tem que os grupos de riscos, que as crianças, que as grávidas e que os idosos. Então não tem que lembrar de colocar essas refeições a tempo e hora.
0: Pois é. Crianças e idosos, dá-te dentro da prova nessa questão. Alguma recomendação especial para crianças nesse verão a nível de alimentação?
1: Bom, se ele for menor de 6 meses, ali também materno exclusivo. Isso mesmo, então aproveita para reforçar. Depois, a questão de hidratá-lo com sucos naturais, tentar fazer sumo de cenoura com laranja, mesmo um sumo só de cenoura ou um sumo só de beterraba, bate em cutis, não quer fazer sorvetes. Queijo fresquinha, não poder fazer de queijo lacim, não poder fazer de beterraba, não poder fazer de cenoura, não poder fazer de bissap também, lembrar de reduzir aquela quantidade de açúcar, gente, é importante reduzir a quantidade de açúcar. E também levar sopa, levar massas, levar fruta para pegar, então para não hidratar o máximo no poder. E lembrar que na questão do idoso, idoso não tem que reforçar lá beber água. Porque com a idade de perder paladar. E como ele que tem paladar, ele que tem vontade de comer. E água te serve para limpar a língua, para aumentar e para manter o seu paladar ativo para ele poder aceitar direito de ser refeição. Por isso não tem teu idoso é que te desidratar e que te emagrecer, teu, porque ele que te comer, porque ele que tem gosto na boca. Ou então ele te fazer seleção, ele te comer é só que ele assim, porque ele te, no seu subconsciente, ele saber que gosto que a comida tem. Se quer ele que te aquele gosto naquele momento, mas ele recordar aquele gosto que ele alimenta, então ele te seguir aquele mesmo linha, ele te ficar a comer aqueles mesmos alimentos. E se aquele canja, ele te quer comer só aquele canja. Se aquele iogurte, ele te põe, ele te fixa. Aquele iogurte, normalmente, que é iogurte é sobremesa láctea, ela está fixa, ela está dizendo, não, eu quero comer só aquele iogurte lá, sente aquele sabor lá, sim. Ok? Então, está teima por causa disso, porque isto que está querendo aceitar que isto perder aquele paladar e também aquela questão de beber água para hidratar e para limpar aquela língua, para poder sentir gosto dos alimentos.
0: Pois é, e na meio de tudo essa conversa, digo, você está falando sempre de hidratação. É importantíssimo nesse tempo.
1: É importantíssimo nesse tempo, Lissem. Ainda mais ali na sala, nunca tenho um dia gachado de sol.
0: Salas, ouvi beber teu água, teu sumo, teu canja também. Canja e sopa.
1: Canja, sopa, mas sopa é melhor.
0: Sopa é melhor.
1: Sim, quem quer perder peso é melhor.
0: Quem quer perder peso. Mas no verão é difícil perder peso.
1: Não, vou te perder sim. Depende do que vou te comer.
0: Pois é. Doutor, não queria ir para música ali, depois para continuar a conversa. Você quer propor algum músico? Ou não podemos poder pôr o que está ali?
1: Você pode pôr o que está lá.
0: Pois é, não te segui ali uma boa, rádio militar, não te vá para musiquinha. Não te regressa já. Ali na boa rádio comunitária de Espargos. Ali é Hélio Batalha e Jorge, obrigado.

0: Assinou Vili Hélio Batalha, que é fecha musical. Obrigado. Nutrigem lá nós, doutora Rosa Gomes, nutricionista de Delegacia de Saúde SAL. Também nós, colaboradora ali na RC, de vez em quando também ali bem flagendo um bocadinho. Doutora, já na trita falou de alimentação no verão, já não falou ali sempre saudável durante o ano, mas pronto, verão é que importância de hidratação, de comer comida, de cheio água. Mas verão também um tempo propenso para ter mais diarreias, mais problemas relacionados, mas não é que não é aquela coisa que a gente aflete comida, assim.
1: intoxicação.
0: Palavras, regime de boca, intoxicação alimentar. Algum modo especial de preparação de comida nesse verão? É um modo que a gente tem que ter durante o ano, mas não sabia que verão tem bem mais quente, mais mosca, mais insetos. Poder, se boca tiver aquele pequeno cuidado, poder ter alguma preparação especial? Higienização e preparação de alimentação para essa época do ano?
1: Do ano inteiro,
0: claro.
1: Sim, nas épocas ali sim, mais reforçado, mas vou dizer que é mais calor, tendo calor tem mais insetos, mas também aquele base é a parte da higienização de quismo. Uhum. Tem que lembrar de higienizar quismo e também, a hora que não tiver de fazer uma preparação de alimento, não tem que ter cuidado de higienizar que as facas, que as tábua, ok? Aquele mesa ou aquela bancada que vou-te fazer aquele alimento. Por quê? Porque no momento que vou-te fazer, por exemplo, vou-te gostar de boa grelhada, a hora que me tiver de bem fazer um pinch, por exemplo, não está a usar carne, né? Não está a usar pimentão, não está a usar cebola e não está a usar o que mais?
2: Deve ser tomate, né?
1: Tomate, ok. Então, lá já não tem cebola, tomate e pimentão, que é tudo cru. E depois não tem aquele carne, mas aquele carne, que as bactérias que estão naquele carne, nunca podem nunca já passar para aquele tomate, para aquele pimentão ou para aquele cebola. Mesmo se não tem um único tábua, não te prepara tudo carne, não te picas tudo naquele tábua, a hora não pica tudo aquele carne, não te lava aquele tábua, lava aquele faca, lava nos mãos. Depois não vai fazer queijo. Lembra sempre que as comidas que não te tem preferência em que mesmo mais cru, moda, saladas, e já é o último a ser preparado e já primeiro não começar a higienizar, que é para pôr na água com desinfetante para poder matar tudo que as bactérias, por causa de que as bactérias que vai fazer gente que as problema de gastroenterite, que as vômito ou que as diarreia. Tá bom? Então é importante essa questão ali sim, a hora que não tiver de preparar uma comida, para não ter atenção a que os alimentos na hora de corte e de pré-preparo.
0: Pois é, e nesse verão também alimentos mais propensos a estragar, né?
1: Isso.
0: E conservação.
1: Sim, lembrar que não tem aquela questão do nosso frigorífico. O frigorífico, ele tem uma temperatura e ele tem um modo de arrumar que os alimentos dentro deles. Mas como está a dizer, minhas pacientes, é assim, só de reparar que no frigorífico aquela questão, aquela prateleira de ovo ou aquela cozinha que a gente põe ovo, ele quer colar naquela porta de frigorífico. Há você de pensar porquê? Porque a hora que não tiver ovo não está pôr no frigorífico, ele é para trás daquela porta para pôr naquela prateleira dentro daquele frigorífico. Porque toda vez que tu abrir aquele frigorífico, porta é a primeira que tu tem aquele choque de temperatura. Então, que ele vai te estragar mais rápido. Então, na prateleira superior de nos frigoríficos, nota pôr camada de iogurtes, queijo, leite, que não tem aberto. Naquela prateleira de médio, nota pôr comida que não tem pronta, às vezes sobra de alimentos, sobra de um arroz ou de uma massa. Ou então, aquele alimento que não tem lá para descongelar, para fazer a próxima refeição. E lá naquele gaveta é lugar que nota colocar que as verduras e que as frutas, já pré-higienizado. Então, nota lembrar sempre de ter aquele ovo daquele porta. Na porta, para ficar é água, é preferência, água, sumo. Que é assim de onde é que não te poder desgapanhar mais rápido, que não te vai usar no momento. Lembrar que não tem que manter aquela temperatura importante, porque não tem temperatura de refrigeração, de que a comida de ficar fresquinha, ele tem que bater uns 5 graus. De quando te congelam comida, é máximo, é menos 18, e não tem uma temperatura onde a gente te chama normalmente zona de perigo, onde que as bactérias te criam mais rápido. Então, é que ele, acima de 5 graus, aí, até abaixo de 65 graus, é aquela questão de onde não tem cheio multiplicação de bactérias. Por isso, mesmo quando uma comida está pronta, não está a reutilizar, não tem que aquecer para ultrapassar aquela temperatura de 65 graus. Mas nem como está a saber qual que é a temperatura a mais de 65 graus. Quando aquela comida começa a ferver outra vez, aí não tem certeza que não mata aquelas bactérias. Porque comida no frio, ou mesmo congelado, que se lá tem bactéria, ele está a ficar lá congelado. Se não diminui aquela temperatura, ele está a multiplicar, está a reproduzir, então está a aumentar aquela quantidade de bactéria. E se não comer sem ele estar bem conservado ou fervido, quando vai matar aquelas bactérias, se não que matar aquelas bactérias tudo direito, ele está a fazer a gente vômito ou diarreia. Por isso não está tendo cheio intoxicação alimentar por causa disso. Por exemplo, grelhado, se ele é um frango, se ele é um peixe mal passado, ok? Ovo é daqueles alimentos também que contamina a gente cheio rápido por causa de salmonela, que está tão novo quanto na galinha. Então, se nunca tiver aquela preparação correta de aquele ovo ou daquele galinha, não vai sofrer com intoxicação por salmonela. Cheio gente gosta de comer ovo mal passado. Ele que recomenda, mesmo se ele está cozido, ou então tem gente que come ovo só quentote, bota correr risco de apanhar uma bactéria, um salmonelose lá, por causa de aquele ovo que foi só quentote. Então, ovo não tem que ferver de 10 minutos a 13 minutos para ficar um ovo bem cozido. Para ferver cheio também, que quando não te cozinha cheio aquele ovo, a partir do momento que aquele borda em torno daquele branco e aquele amarelo, que aquele gema e aquele clara, parecer em torno dele um cor verdeado ou mesmo preto, quer dizer que aquele ferro já foi desperdiçado daquele ovo.
0: Pois é. No desespero que nós vivemos na casa, tu vês dica importante de doutora Trita Flamanos. Doutora, também nessa altura do ano, também já você já falou por alto no consumo de álcool, também uma altura do ano que é propício para o consumo de mais álcool.
1: Uhum.
0: Que é bom para a saúde também.
1: Não.
0: Não tens de dizer aquela questão de mais cerveja, mais cerveja.
1: O exagero sempre faz mal, ok? Tanto na álcool como qualquer outro alimento, mas álcool, ele é, como te explicar em termos de calorias, o álcool é daqueles alimentos que te oferecem calorias vazias, ou seja, se não bem fazer uma comparação, quando bota comer 1 grama de proteína, 1 grama de carne, por exemplo, bota comer 4 calorias. Ora, vou comer 1 grama de açúcar é 4 calorias. Ora, vou comer 1 grama de gordura é 9 calorias, mas a hora que tomar 1 grama de álcool, tu usas 7 calorias. E que as calorias já é rapidamente absorvido para o nosso organismo. Por isso não te descompensa mais rápido quando bota beber de estômago vazio. Porque aquele álcool te bota mais rápido para o cérebro. E tem cheio correlação entre álcool em excesso, que a questão de disponibilização daqueles calorias e aparecimento de diabetes. Ora, como você lembra aqueles cálculos, como dizer há pouco, que é de 4 para açúcar, 4 para proteína e 9 para gordura e álcool é 7. Então, imagina uma pessoa que está bebendo cheio álcool, ele está consumindo mais açúcar do que uma pessoa que come doce. Só na álcool. Ok? Então não tem que ter cuidado.
0: Mas tu imito quando sou da Flamengo, nunca te gusta de coisa doce, mas tem bicho de cerveja.
1: Ele tem o risco de tornar diabetes.
0: Nunca te comer coisa doce.
1: Aham.
0: Mas tem bicho de cerveja, tem bicho.
1: Então, a partir desse conta que eu mostro ali, botou é que vou ter o chance em tornar diabético. Tanto é que, além daquele açúcar que está naquele álcool, o que é que uma cerveja te põe uma pessoa de parecer rapidinho?
0: Barriga.
1: Ah, então. Então, aquele circunferência abdominal também é um ponto de referência para não espiar se que a pessoa é sujeita ou não a ser diabético, por causa dele fazer retenção à insulina. ok? Ele tem retenção, quer dizer que se o organismo que pode liberar aquela insulina direito, aí ele te torna diabético. Ele volta resistente insulínico. Então, a boa é que o álcool te vai pôr 2 vezes mais chance de ser diabético, mais cedo ou mais tarde, ok?
0: Pois é.
1: Agora, se você associar uma atividade física direito, tchau, você tem aquele queima de caloria, você pode ter sorte em não ser diabético, pois e não é. Tornar diabético. Ok? Que lá, então não tem tudo que expõe em consideração. Alcoolismo, ok? Aquela circunferência abdominal, não tem aquela questão de idade, não tem aquela questão familiar, tudo que lá seja, tudo fatores de risco para não tornar sim ou não diabético.
0: Doutora Tariba, não falou de alimentação no verão e já não falei de várias comidas saudáveis, mas também uma coisa que eu comi consumido no verão, esses snacks, fast food, que é rápido, tem como se comer as coisas ali saudável? Existe fast food saudável?
1: Existe, sim.
0: Já o meu rolou de nós lanchonete que te oferecer.
1: Existe, sim. Bom, tudo depende. Não poder usar pão. Pão, por exemplo, mais saudáveis. Não poder fazer pães de beterraba. Não tem aquele pão de integral. Não poder fazer pão de cenoura. Não poder usar base de queijo. Mas nem como está a dizer, de aveia, não poder fazer aquele farinha de aveia, fazer pão de aveia, não colocar. Depois não tem que salada que não te vai usar. Naquele carne, não te fazer hambúrguer, não poder usar carne em vez daquele conserva que não te comprar na lojas, não poder pinhar carne moída, não agregar ovo, cenoura, não pôr tomate, pimentão, cebola, não fazer nos próprios hambúrguer caseiro, não oferecer, ou mesmo na queijo rolote, se não tem um chance de oferecer um snack, um lanche mais saudável, olha, vou bater mais clientes.
0: Isso já que eu falei nesse tempo, e refrigerantes também, né? Verão, e consumido muito mais seu. Refrigerantes, sempre não tinha nutricionistas, né? Profissional mal de você, te falei que talvez é esse pior alimento que tem no mundo.
1: É.
0: E como é substituir refrigerante nesse tempo? De calor, vamos ser incrível, um sumo fresco, né? Não dá até mim ter nome, senão eu tenho que fazer publicidade e estraga o negócio de cada um.
1: Foi justo.
0: Pois é,
1: eu estraguei aqui o negócio.
0: Porque você está vendendo refrigerante?
1: Não, estou dizendo, meu negócio é dizer propaganda alimentação saudável.
0: Alimentação saudável.
1: Eu devia falar o nome de um alimento não saudável.
0: Refrigerante. Fala-se muito que refrigerante, que é esse pior alimento que tem no mundo.

0: Se eu sumo de tamarina, tem sumo de clava a cera.
1: Esse de tamarina eu consumi mais na sorvete.
0: Mais na sorvete, mas não podia tomar sumo dele. Não tem sumo, por exemplo, de bissap, de calabaceira. Não podia fazer sumo de beterraba com limão, além de ser teu revitalizante, ele te dá teu boa imunidade e ele é refrescante. Então não podia usar aquele lacinho, que sumo com frutas e verduras que não tiver na casa. Cenoura, beterraba e daqueles legumes que não te usar. Tio para fazer suco. Então, não debate acostumar nos meninos. Menino tem que comer aquele que não é a nós usar. Então, se Bodal até um chance de tomar algum suco, algum sumo refrigerante com cor, ele te grava. Imagina um sumo refrigerante, cor vermelho, pode fazer ele ou que bissap ou que beterraba. Então, não tem que aprender a associar gente que me primeiro é coi. Então, ora com camuflar aquele saudável, para pensar que aquele não saudável, vou debater a porta, costuma aquele aos poucos. Depois ele mesmo te negar-te aquele que é não saudável. Ou então te bata tchal para um momento, por exemplo, uma festa, uma comemoração assim, que é pontual. Tá bom? Minha te dizer. Que é para radicalizar tudo enquanto não. A gente quer radicalizar porque depois não tem tendência em cair de boca de uma vez na ele. É moda quando a gente tem que dieta da lua, dieta de que ali, que não te trado vejo um alimento, mas também depois o corpo te vai pedir bem. Ou que pedir bem, te vai comer moda, nunca viu. Então aí bota tem aquele efeito sanfona. Então, nosso organismo, ele te processar com isso. Acostumar de tudo um pouco e saber que aquele que é ruim, aquele que nunca pode estar todo dia te consumindo, saber que momento não te pode consumir ou não. Que é importante não saber, não ter autocontrole e saber o que não está comigo.
1: Doutora, já não está quase para chegar no fim da nossa conversa, mesmo no fim. Mais alguma coisa que você adianta nos sobre alimentação? Já não fletei ali, só porque estive ligado nas conversas, ouvir bons dicas de uma boa alimentação. Na verão, para, acima de tudo, na meio de conversa de nossa, para além de boa alimentação, que é base para não ter uma boa saúde, né?
0: Isso, e não falaste de hidratação.
1: Mas qual seria o número ideal de água para não viver por dia?
0: Isso tudo depende do peso da pessoa.
1: Do peso.
0: Aham.
1: Porque nem assim também não sabia que tem os especialistas na internet, não se está a falar 2 litros, 3 litros, 4 litros, 1 litro, 10 litros, 8 litros.
0: Depende do peso. Depende também se ele tem alguma patologia de base. Por exemplo, não gostar de dizer tudo, gente, mas vou ter que beber 2,5 litros, 3 litros de água. E se ele for uma pessoa que tem problema de rim, vou ter que encharcá-lo? Entendeu? Sim. Então, não tem que saber se ele tem alguma patologia, qual que é o seu peso, para não associar, porque aquela água, não vai lembrar como dizer que a água é normalmente 65% do corpo da pessoa, né? Mas ele vai depender se a pessoa é idosa, ele está a depender se a pessoa é atleta, tudo que é assim. Okay? Não tem teu variante para dizer qualquer quantidade de cada alimento, de água, no caso que não te falar, que não tem direito a consumir. E em relação à água, grinha assim, não te usa teu águas saborizadas. Né? Não tem teu gente beber água de pepino, água de hortelã, água de limão, água com maçã. Não poder usar aquela água assim. Tranquilo, mas nunca...
1: Queres mesmo industrializado?
0: Queres mesmo industrializado?
1: Queres não ter no mercado, queres fechote?
0: Ok, o que queria dizer, Marca? É, aquele assim, por exemplo, não te sei, não poder usar aquele assim, mas se não tiver o hábito de fazer na casa, para não pôr lá no bata beber, ele te bata pouco, te hidrata cada vez mais. Bota tomar uma água saudável, sem gás, sem açúcar. E aquele sabor de aquele fruto, ou mesmo de aquele folha de hortelã, ou de aquele legume, que é aquele pepino que vou pôr lá, ele te bate reidratop. Ok? E lá naqueles lacinhos já botou já aquelas vitaminas, por exemplo, naquele fruto e naquele pepino, botou conseguir agregar mais água na ele e aquele sabor é diferente. Tá bom?
1: Pois é, mais alguma coisa que você dá gosto diante de nós? Pessoal, na casa do Vic, hidratação é importante, importantíssimo nesse tempo de verão, nós estamos sempre hidratados.
0: Sim, e queres que você nunca dê boa higienização de queijo? Não tem teu cuidado em relação a queijo e quando

0: tiver naqueles passeios, lembrar de preferência não levar aqueles comida já preparado, ou se não está a fazer aquela salada, não levar já pré-higienizado, para chegar lá que quis mão limpa, não só cortar para não servir, mais fresco possível.
1: Doutora, então, muito obrigado, ok?
0: Obrigado
1: mais uma vez por disponibilizar esse tempo. Sou Andres Pregos, eu gostei dessa conversa, onde é que não te invita a falar um bocadinho sobre alimentação saudável durante esse verão.

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1: Olá, caro ouvinte, então vamos a avisos e anúncios. É essa hora aqui na sintonia da 88.1 FM. Pedimos a sua especial atenção. 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As estradas de Cabo Verde EPE informa aos utentes e ao público em geral que no âmbito da empreitada de reabilitação da Estrada Nacional ENISL01 Espargos Santa Maria, Nene do Sal, serão realizados trabalhos de sinalização horizontal. Em consequência, execução dos referidos trabalhos, o trânsito rodoviário estará condicionado com suspensão pontual de uma das vias a partir do dia 18 de setembro de 2026, podendo ocorrer condicionamento temporário à circulação. A Estrada de Cabo Verde solicita a todos os utentes da via o cumprimento rigoroso dos limites de velocidade estabelecidos e o respeito pela sinalização temporária de trabalhos, contribuindo assim para a segurança de todos e para o normal desenvolvimento da intervenção. 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Novamente, exerce a sua cidadania e cumpra com o seu dever fiscal. 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Por esta via, a Escola Secundária Ramiro Alves Figueira informa aos alunos e demais interessados que se encontra aberta as matrículas referente ao ano letivo 2026-2027 nos horários normais de expedientes. Mais informações, contactar a Secretaria da Escola, cita em Lomba Branca, pelo telefone 583-4527. 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Pois, caro ouvindo, assim foi mais uma edição de Avisos e Anúncios aqui na sintonia de 88.1 FM. Continuação de um ótimo serão na sintonia da Rádio Comunitária de Espargos.
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1: Graças a Deus, sejam todos bem-vindos a este programa A Hora do Milagre. Hoje é quinta-feira e mais uma vez nós entramos no seu lar, no seu trabalho, no seu carro, através desta programação. Ora, meu amigo, minha amiga, depois de Deus na vida do ser humano, a segunda coisa que vem é a família do ser humano. Você vê que quando Deus criou o homem, ele disse: não é bom que o homem fique só. Então Deus criou a mulher para que o homem tivesse uma família, e eles formassem uma família. E hoje, qualquer ser humano que cresce, ele tem esse desejo de formar uma família, não é verdade? Constituir uma família, ter ali a sua família organizada, ter paz, ter sossego dentro de sua casa. Mas nós sabemos que, na realidade, não é isso que tem acontecido. Muitas famílias, sim, foram construídas, mas, ao mesmo tempo, muitas famílias têm sido destruídas. Destruídas pelas brigas, pelas doenças, pelos vícios, pelos desentendimentos. Muitas famílias destruídas pelas traições, enfim, pela falta de diálogo, pelo esfriamento. São vários problemas que têm destruído os lares. E nós queremos, meu amigo, minha amiga, convidar você, lançar esse desafio para hoje, daqui a pouco, olhe para o relógio, porque daqui a pouco, às 19 horas, estaremos no encontro para restaurar e abençoar todas as famílias. Nós vamos acompanhar a história da Aline, que tinha uma família destruída, e ao chegar à Igreja Universal, e orou e lutou, a família dela foi restituída.
2: Meu nome é Aline, hoje eu vim contar para vocês como que é a dor de uma pessoa que nunca teve uma estrutura familiar. Quando eu tinha 6 anos, os meus pais se separaram, né, por motivos de muitas brigas, eles se separaram. E foi aí onde começou toda a minha dor, porque eu me vi tendo que escolher um dos lados para eu conviver, seria ou a minha mãe ou meu pai. E nesse momento foi muito difícil para mim escolher, porque eu amava os dois e eu queria que os dois estivessem juntos, permanecessem juntos, né? Como isso não aconteceu, eu tive que ficar com meu pai, eu e mais 4 irmãs. Na escola, eu lembro que eu tinha muita revolta, eu queria ficar no meio da turminha que bagunçava, porque eu queria expressar de alguma forma, mas eu não sabia como, o que eu estava sentindo por dentro. Porque eu não tinha com quem falar, eu não tinha uma figura feminina, uma figura materna para estar ali comigo. E aí é onde meu pai, devido a um crime que ele cometeu no passado, quando eu era muito pequena, ele foi preso, né? Eu tinha 12 anos nessa fase. E aí é onde eu posso dizer que foi assim um fundo de poço, bem fundo de poço, porque eu já estava sem a minha mãe no início, quando eu tinha 6 anos, e depois eu fiquei sem o meu pai quando eu fiz 12 anos. Ele foi preso, né, devido a esse crime que ele cometeu. E aí é onde eu comecei a curtir a vida. Muito cedo, comecei a ir pra balada, comecei a sair à noite, porque eu não tinha limites, eu não tinha uma figura ali de família para estruturar, para orientar. E foi quando eu conheci o meu esposo, né, que hoje é meu atual esposo. A gente se conheceu muito novinho, eu com 14, ele com 15 anos, e o nosso namoro foi um namoro muito conturbado, porque ele era da noite, do pagode, da balada, e ele traía. Era um namoro onde eu sabia que tinha traições. Eu tinha muito ciúme, a gente brigava muito. E mesmo assim a gente ia ali levando o namoro porque a gente queria ficar junto. E eu sempre tive aquele sonho. Eu não tive meu pai e minha mãe, mas quando eu tiver uma família, eu vou fazer de tudo para não deixar que, se um dia eu tiver filhos, passar por isso. Então era o meu foco, ter uma família, ter um porto seguro ali, um lugar onde eu pudesse dormir em paz, pudesse descansar. E foi assim que eu comecei a minha vida muito cedo. Aos 17 anos eu engravidei da minha primeira filha, né? E a gente foi morar junto, sem condições nenhuma. mesmo vazio que eu comecei a ter quando eu tinha 6 anos, com a separação dos meus pais, eu percebi que ele permanecia dentro de mim. Essa dor que eu sentia era muito grande, mas eu pensava assim, por que que eu vivo para viver isso? Eu não encontrava assim, um sentido para aquilo estar acontecendo, porque na minha cabeça eu queria que desse certo. Eu estava ali fazendo a minha parte, já estava grávida, só que sem estrutura nenhuma, então eu pensava, não, vai dar certo, a gente se ama, a gente vai ser feliz, agora a gente vai ter uma filha, ele tem que focar aqui na filha, né? Então eu queria muito isso a todo custo. Então quando eu sentia uma angústia, eu não sentia vontade de matar ela, mas eu sentia vontade de eu morrer. Porque assim, se eu morrer, ele vai sentir minha falta, talvez, né? Passava esses pensamentos na minha cabeça, né? Eu era assim, uma pessoa que tinha pesadelos. Toda vez que eu tinha pesadelos, eu sonhava com brigas, com problema na família, né? Eu sempre sonhava com coisas que faziam eu acordar com medo, né? Acordar assustada. E era isso, minha busca maior foi pra tentar ser feliz na minha família. E eu não conseguia. Uma vez, conversando com meu esposo, eu falei pra ele, olha, vamos mudar, vamos fazer alguma coisa diferente. E ele falava assim, não, você me conheceu no samba, eu vou morrer no samba, eu não vou sair do samba por causa de você. Porque acho que de tanto eu pegar ali no pé dele, você vai sair de novo. E fazia drama, e fazia cena, e chorava, e segurava pra ele não sair, não, fica aqui. Então ele foi começando a ficar frio comigo, né? Toda essa frieza dele, eu lembro que ele já me olhava de uma forma que não era mais aquele olhar apaixonado que ele tinha antes. E ali eu vi que eu estava perdendo também aquilo que eu achava que teria conquistado, né? Quando a gente se relacionou, eu achei, poxa, agora eu vou ter a minha família, né? O que eu não tive com os meus pais, eu vou construir agora. E não foi o que aconteceu. Então eu vi que eu precisava de ajuda, porque do jeito que eu estava vivendo, o meu casamento não ia ter futuro nenhum. Então eu recebi um convite da minha mãe e da minha irmã, porque elas já frequentavam a Igreja Universal, e elas me falaram, olha, o problema que você tem, esse ciúme, essa solidão, esse vazio, isso é um problema espiritual. Então você vai conseguir tratar isso se você for na igreja, se você for na reunião, se você conhecer a forma certa de vencer esse problema. Porque você quer vencer, mas da sua forma, do seu jeito, e assim você não vai conseguir. Então teve uma quarta-feira que eu cheguei à Igreja Universal, né, através desse convite da minha mãe, e foi quando tudo mudou na minha vida. Participei da reunião, participei da oração. Com o tempo, eu comecei a entender que eu precisava de libertação, né? Eu precisava dessa ajuda espiritual, né? Não foi fácil, porque quando eu cheguei, eu não entendia nada. Eu só achava que a gente estava indo lá para falar com Deus, mas eu não tinha noção do que Deus poderia fazer dentro da minha vida relacionado ao meu problema. E a corrente que eu comecei a fazer, assim, assiduamente, sem quebrar nenhum dia, foi a de quinta-feira, porque era o que focava o meu problema, né? Ali se falava da família, do tratamento com o casamento, como deveria ser. Então foi quando eu comecei a aprender a como tratar o meu esposo quando eu voltava para casa. Aí eu passei a vir na igreja mais dias, eu vim segunda, terça, quarta, e todos os dias que eu vinha na igreja, eu falava, Espírito Santo, eu quero que o Senhor me batiza, eu quero que o Senhor entre dentro de mim, porque eu quero ter essa força, eu quero ter essa fé, eu quero ter essa paz, eu quero que esse vazio acabe de uma vez por todas. E foi numa quarta-feira, mesmo dia que eu cheguei, foi exatamente numa quarta-feira, que eu cheguei na igreja, eu já tinha feito vários propósitos, eu já tinha feito muitos jejuns, eu já tinha chamado realmente a atenção de Deus. Eu falei para Deus, tem que ser hoje, meu Deus. Foi um momento que o pastor chamou todas as pessoas que não tinham o Espírito Santo para ir na frente do altar. Eu lembro que eu fui, e eu tinha certeza, quando eu saí do meu lugar para ir para frente do altar, eu já percebi que ele estava lá me esperando. Quando eu fui lá na frente, que foi o momento que eu busquei, que eu me entreguei de corpo, alma, eu falei, eu não quero mais nada, agora nada mais importa. Não importa mais se eu não tiver mais o meu marido, não importa mais se eu não tiver uma vida financeira transformada, não importa, o que eu quero agora é o Senhor dentro de mim. E aí foi quando eu busquei com toda a minha força, e foi, eu lembro como se fosse hoje, um momento que o pastor falou assim, agora você vai ficar calado, e você vai deixar ele falar, porque você já falou. Agora é a vez de você deixar ele falar. E eu lembro que eu fiquei em silêncio. E na hora que eu fiquei em silêncio, eu já comecei a perceber que ele estava ali comigo. E eu só tive a certeza. Porque a única coisa que me mostrou que o Espírito Santo estava dentro de mim foi o sinal da paz de que ele estava ali e de que eu nunca mais ia sentir aquele vazio. Hoje, eu tenho o Espírito Santo como o meu tudo. Ele é o meu tudo. Eu posso viver sem qualquer coisa, mas eu não posso viver sem Ele, porque Ele hoje, Ele representa tudo na minha vida, Ele representa a minha alegria real, porque era o que eu tanto busquei. Eu sempre quis uma família, eu achava que a minha felicidade estaria em ter uma família. Ele não me deu só uma família, Ele me deu Ele e também restaurou a minha família. Então assim, Ele completou tudo que eu procurava, a felicidade que eu queria tanto encontrar, eu encontrei nele, porque quando Ele entrou dentro de mim, veio a força, veio a fé, veio a certeza da minha salvação, veio a certeza de que existe um mundo muito melhor pra gente. Hoje eu e meu esposo servimos a Deus, né? A nossa família foi totalmente restaurada, né? Os nossos filhos, graças a Deus, eles cresceram na presença de Deus. Hoje nós fazemos parte do grupo da Terapia do Amor. E também servimos a Deus como obreiros. Hoje eu posso dizer que a nossa casa é um pedacinho do céu, sabe? A gente tem paz, tem harmonia. Tudo que eu vivi na minha infância, os meus filhos não vivem, porque hoje é outra história, sabe? É tudo restaurado e o Espírito Santo, ele representa tudo na minha vida. Eu posso perder tudo, menos o Espírito Santo.
1: Por favor, prepare um copo com água que nós vamos daqui a pouco orar em seu favor, vamos abençoar essa água para o beber dela, usar dela. Deus venha te dar forças para você lutar por si e pela sua casa. É uma igreja universal mais perto de si, onde nós estaremos orando para que você seja transformado e a sua família também seja transformada. Você que tem um casamento, mas o seu casamento está frio, seu casamento se esfriou, não há mais diálogo entre você e o seu marido, não há diálogo entre o marido e a esposa, não há mais aquela união familiar, aquele aconchego, aquela amizade, enfim, a sua família tem sido uma família destruída em tudo. E você diz, eu quero recuperar a minha casa, eu quero lutar pela minha família. Talvez você já tenha até lutado, mas essa luta não tem trazido resultados como você queria. Parece que você está a lutar com o vento, você está a dar socos no vento. Nós queremos te ajudar. Daqui a pouco, às 19 horas. E falando de família, eu quero que você acompanhe relatos de famílias que vão estar conosco nesse grande evento do dia 1 de novembro, às 15 horas, no Estádio Nacional. E já voltaremos falando sobre este evento.
3: Senhora Dina, já você costuma ter alguma experiência com a mensagem de Bispo Macedo?
4: Tem sim. Tenho uma experiência com o amor, tenho acompanhado no Facebook, tenho acompanhado na televisão, TV Record. Então, tenho uma coisa que ela está fraca, ainda fica alegre, ainda fica contente. Então, um dia, tenho uma experiência com o amor, na Bena reza Pai Nosso. Ele reza tudo em vez, ele falou, toma, aquele Pai Nosso, olha que duraza. Ele tem 7 pedidos. Então, bate, entra na cabeça, ele fala assim, ele bate, explica tudo o pedido que ele tem. Então, a partir de lá, bate. Põe na mente, fica para te ser essas palavras, sabe? Então, acompanhá-lo sempre. Gosto de acompanhá-lo, seu próprio.
3: Então, você, maneira do é Pai Nosso mudar através de mensagens de Bispo Macedo.
4: Muda, teu.
3: Você sabia que ele também está dia 1 de novembro lá na praia, no Estádio Nacional. Qual é que é a sua expectativa?
4: Estou ansiosa para o pão estar lá, para conhecer, para todo mundo, para todo mundo estar lá naquele momento, dia 1, está preparado para o próprio, com fé na Deus, o pastor.
3: Mas espera aí, você também, você só ou você te leva a família?
4: Em primeiro lugar, eu não tenho programa para mim só, mas se eu conseguir família, eu te levo a família. Então, eu pedi tudo a alguém naquele momento, para toda a família, para todo o povo que estava contra ele, para Deus dar força, para Deus dar preparar para estar lá naquele dia, para ter força, focado, para estar junto com ele. Para a mão dele, nós, bispo, está bem quando chegava o vidro, para receber de braços abertos, para ter orgulho.
3: Então, o fogo tinha tudo preparado.
4: Tudo preparado.
5: Bom, pessoal, nós estamos ali na igreja de Boa Vista, ali na Cabo Verde. Nós estamos ali com o povo de fé de o quê? Tudo preparado para que dia, pessoal? 1 de novembro vamos estar na praia, porque vamos estar na concentração de fé, família ao pé da cruz, com a presença
6: de Jesus.
5: Quem vai estar com a sua família? Vai estar?
6: Sim.
5: Então, nós queremos lançar um convite, está aqui o povo, pode filmar aí. Todo o povo está na fé e vamos estar lá na praia, porque vai ser uma bênção. Em nome de Jesus. Quem está com ansiedade de chegar esse dia? Amém. Então você que está nos acompanhando é o nosso convidado, 1 de novembro, às 15h, no Estádio Nacional, com a presença do senhor Bispo Macedo. Deus abençoe.
7: Que Deus abençoe a todos. Nós aqui de Calheta de São Miguel estamos na grande expectativa para o grande evento dia 1 de novembro, ali no Estádio Tubarões Azuis, com a presença amiga do senhor Bispo Macedo. Estaremos com toda a nossa família realizando esse clamor todo especial. Gostaria de convidar todo o povo aqui de Calheta, você que assiste esse vídeo, a estar presente conosco. Teremos IAS em todos os pontos, em todas as zonas aqui de Calheta. Quem vai?
8: Meu nome é Kátia. Antes de fazer o propósito para minha família, dentro de minha casa nunca tinha paz. Tinha o problema de vício, nem a mãe, nem as irmãs. E também nunca tinha entendido o companheiro. Mas depois que passa a fazer o propósito para isso, hoje dentro de minha casa, nunca tem problema de vício mais, não tem paz, não tem alegria, não tem entendido companheiro. Por isso, eu estou ali para fazer um convite. Para dia 1 de novembro, para participar conosco, a família ao pé da cruz, na estádio do Tubarão Azul, com presença de Bispo Marcelo, assim como Deus abençoe a família, tenho certeza também que vai ter resultados.
9: Aqui também o povo daqui do Salmo, os Pargos, está na mesma fé. Nós temos aqui já a nossa revista que vem, o convite desse grande evento que será realizado neste dia 1 de novembro. Aonde? E você também é o nosso convidado. O povo daqui do Sal já está na fé e todos vão, sim ou não?
6: Sim!
9: Deus abençoe a todos.
10: Que Deus abençoe vocês. Olha, nós estamos aqui em Santiago, Pedra Badejo, está aqui os obreiros comigo, está aqui também todo o povo aqui na reunião de 9h30 da manhã. E nós estamos aqui fazendo um convite para você que está aí do outro lado. Dia 1 de novembro, nós teremos a visita do seu Bispo Macedo aqui em Cabo Verde. E nós teremos o evento A Família ao Pé da Cruz lá no Estádio Nacional. Nós, aqui de Santiago, estamos preparados. E queremos convidar você, amigos católicos, evangélicos, nazareno, você que é da seção, você que é budista, você que é muçulmano, todos são convidados. Até você que é ateu. Você é o nosso convidado para esse dia 1 de novembro, 15h, o evento A Família ao Pé da Cruz, no Estádio Nacional, com o seu Bispo Macedo. Povo de Santiago, quem vai? Deus abençoe você.
9: Atenção, meu amigo, minha amiga, dia 1 de novembro, às 15h, ali no Estádio Nacional Tubarões Azuis, na cidade da Praia, todas as famílias estarão reunidas ao pé da cruz em busca do bem-estar, em busca da união familiar, em busca da saúde, em busca da paz, da alegria. E nós teremos a presença especial do Bispo Macedo pela primeira vez aqui em Cabo Verde. Ele também estará com a sua família, ou seja, ele estará com a sua esposa. Então você que tem problemas de qualquer tipo, não só familiares, problemas de qualquer tipo, e você diz, eu quero sair desta situação, eu não vou perder essa oportunidade, seja de onde for, de Santo Antão a Brava, você quer estar nesse encontro. Se você está nas ilhas, então procure uma igreja universal mais perto para você saber como será feito para que você esteja conosco neste grande evento, uma oportunidade única que você não pode perder. Você ouviu relatos de famílias, pessoas que têm sido abençoadas e estão a se preparar para esse evento. Você também pode se preparar e estar junto conosco. Nós daqui a pouco vamos fazer uma oração por você, mas antes disso, acompanhe mais relatos de pessoas que se preparam para esse grande encontro.
11: Qual o nome da senhora?
12: Rosa.
11: Qual a experiência da senhora com as orações e a palavra do Bispo Macedo?
12: Experiência que não tem hora que não houve ódio, muito bem, não houve ódio, todo dia não houve ódio de bispo, ainda fica mais fortalecido quem é aquele ódio que não houve, ainda pratica mais tio na palavra de Deus, ainda a gente manda, fica mais avivado naquele dia.
11: E a senhora já está sabendo do evento A Família ao Pé da Cruz?
12: Essa é a visão.
11: Qual a expectativa para esse dia?
12: expectativa que eu tenho é que para que me conheça a família no baile, para não ser tudo transformado, renovado, e para não ficar uma família mais unida do que semana nossa ali.
11: Que a senhora está a falar para a pessoa que está na casa e está a acompanhar esse vídeo?
12: Que alguém que está lá na casa, quem que está de Angosili, quem que está bem, pelos boi para aquele evento ali. Se mãe minha também com minha família, pelos boi com suas famílias também, o único que está recebe bênção espiritual, físico, avivamento. E quem está falando aquele alguém que está bem lá, mas está bem, quem que está doente está bem curado, quem que tem problema na família, mas também com renovação na sua família. E uma se feita fica vivário, mas aquele ali fica marcante.
11: O horário do evento, dona Rosa, a senhora sabe qual vai ser o horário?
12: Horário 3 horas de tarde.
11: E onde que vai ser?
12: Estádio Nacional, Tubarão Azul, Família Opera Cruz.
11: Com a presença de quem?
12: Bispo Edino Macedo.
5: Muito bem, graças a Deus. Nós estamos aqui agora na Igreja Universal de...
6: Santa Felipa.
5: E nós já estamos preparados para o grande evento que vai acontecer, que é... Família ao Pé da Cruz, que dia? 1 de novembro, às 3 horas da tarde. A igreja vai estar presente ou não vai estar? E a família, vai ou não vai? Nós já estamos prontos para o grande evento do dia 1, no Estádio Nacional, com a presença... Graças a Deus.
11: Estou aqui na Igreja Universal de... É isso aí, nós estamos aqui também na expectativa para o evento A Família ao Pé da Cruz. Quem vai lá estar no evento, pessoal?
6: Eu!
11: É isso aí, no dia 1 de novembro nós vamos ter o evento A Família ao Pé da Cruz, onde o Bispo Macedo vai estar presente. Quem vai levar a sua família?
6: Eu!
11: Então, nesse dia... 1 de novembro, às 3 horas da tarde, ali no Estádio Nacional, o evento A Família ao Pé da Cruz, com a presença do Senhor Bispo Macedo. Convido a todos a estar também presente nesse evento, você e toda a sua família.
13: Antônia, já tive alguma experiência, uma oração, mensagens do Bispo Macedo?
14: Sim, já me tive muito. Eu ouvi a palavra do Bispo Macedo e muito bom, muito seguir. E cada vez que ele te trazia gente, uma palavra, é muito bom, muito fortalecer a nossa fé, te dá mais força e ânimo para nos luta. É muito bom.
13: E qual que é a boa expectativa para esse dia 1 de novembro?
14: Ah, é, minha expectativa é muito grande. Porque ele é uma chance única que estou de lá para ouvir aquela palavra. E então ele me te convida também, toda gente que está querendo ir para esta mão, porque ele é uma chance única de não ter. Para não vai sair dela abençoada e fortalecida.
15: Então, já tive alguma experiência com a mensagem de Bispo?

0: Cocoago, digo-lhe um bocado, ou também faz uma oração para bó.
1: Neste momento, vamos unir a nossa fé. Vamos falar com aquele que tem o poder de nos abençoar.

Todo-Poderoso, Deus grande, que não tem limites. O Senhor é grande, poderoso. Então eu peço, estenda a tua mão sobre todos aqueles que neste momento, meu Deus, oram conosco, pessoas que sofrem, pessoas que têm chorado, pessoas que não têm mais prazer em nada, a vida delas está destruída, a família está destruída, e esta pessoa invoca o Senhor clamando por ajuda. Eu peço, ajuda ele, ajuda ela, arranca o mal que faz essa pessoa sofrer, e que sejam todos abençoados e libertos. Que essa água seja abençoada para quando essa pessoa beber, ela receba forças em nome de Jesus. Amém? E graças a Deus. Meu amigo, minha amiga, nós temos certeza que Deus nos ouviu, e aí onde você está, Ele te abençoou. Eu quero lembrar a todos que amanhã, sexta-feira, nós estamos num combate forte contra todas as obras negativas de bruxaria, feitiçaria, inveja, maldição. Procure uma igreja universal mais perto de si. Você que sofre por problemas espirituais, quer se libertar, é o nosso convidado. E neste domingo é o domingo da vida a cores. Você que não vê mais o colorido da vida, a sua vida está cinzenta, a sua vida está vazia, e você diz, eu quero ajuda, eu sofro com depressão, um vazio profundo dentro de mim. Neste domingo, 9:30 da manhã, em todas as igrejas universal do Reino de Deus. A nossa sede é ali no Templo Maior, no Paiol do Coqueiro, na Cidade da Praia. E você pode nos encontrar também aqui na Ilha do Sal, na Santa Maria, ao lado da Esquadra, na Palmeira, atrás da padaria, e aqui nos Pargos, atrás das bombas da Shell. Estaremos juntos e Deus vai mudar a sua vida. Deus abençoe a todos. Ficamos por aqui. Até a próxima.

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